0: gelados todos os dias. Para além disso, ainda consegues arranjar tempo para continuar a lecionar, continuar a ensinar aquilo que tu executaste tão bem e vais transmitir os teus conhecimentos. Portanto, a parte dos recursos humanos também não ficou, a tua formação académica não ficou posta de parte, continuas a utilizar. E como é que tu arranjas tempo? Tu dormes? Confessa.
1: Olha, às vezes é engraçado dizeres isso, ou só. É engraçado. E é giro também ver. Eu gosto de fazer todas estas coisas, mas sabes uma coisa? Uma das coisas que eu mais gosto, não é? E é um bocadinho parecido contigo, não é? Tu também vais tendo várias atividades.
0: Sim, sim.
1: E tu tens desde o mundo do teatro, maquilhagens, explicações, sim, acompanhamento, sim, dos alunos. E somos um bocado parecidos. Eu sinto-me vivo e sinto-me com energia de fazer isto e começar o dia a ir ao ginásio, não é? Vou 3 vezes por semana ao ginásio, portanto, manter essa minha disciplina, mas depois também, em Lisboa, aproveitar a cultura da cidade, ir ao teatro, ir ao cinema, quando venho para Abrantes, estar com a família, com os amigos, isso para mim é importante, estar nestas várias vertentes. E é giro, porque em Lisboa sou a pessoa dos recursos humanos e dos gelados, em Abrantes sou a pessoa da cultura ou do teatro. E é giro, porque quando a cidade fez 100 anos, não é? Em 2014, a Câmara Municipal escolheu 100 pessoas que representassem a cidade, e escolheu um conjunto de pessoas na área da cultura, e escolheu-me a mim na área da cultura. E é engraçado que no ano a seguir, portanto em 2015, a SIC Notícias e o Expresso escolheram as 100 pessoas mais inovadoras de Portugal com menos de 45 anos. E escolheram 10 pessoas na área da gestão de pessoas, e eu fui uma das escolhidas. E foi engraçado, na altura nós depois fomos ao Palácio da Ajuda a receber o prémio, tivemos com o Marcelo Rebelo de Sousa, ele estava no início do mandato. E eu na altura havia lá também o Tabarantino, que é o Mauro Xavier. Ele hoje é comentador, ele trabalhou na Microsoft, não sei onde é que, ele também é do Rossio, como eu, uns 2 anos mais novo que eu. E ele também ganhou na área das tecnologias, porque ele é ligado à Microsoft e às tecnologias, e ele estava na inovação nessa área. E é engraçado, nós estávamos lá no Palácio da Ajuda com o Marcelo Rebelo de Sousa e tal, vemos lá os 100 inovadores de Portugal, jovens, considerados jovens, com menos de 45 anos, e depois participámos em muitos fóruns, dar ideias para o país, e foi engraçado, e fizeram programas depois de televisão sobre nós, e de rádio, e no jornal, no Expresso, e o Mauro dizia assim, é engraçado que tu em Abrantes és conhecido pela área da cultura, e tu aqui em Lisboa as pessoas reconhecem-te pela área da gestão de talento, o desenvolvimento de pessoas e agora dos lados, né? Mas na altura era mais a área de recursos humanos. E é giro, em 2 anos, como é que, em 2 anos seguidos, ser distinguido, né? 100 pessoas na minha cidade, onde eu estou na área da cultura, e em Lisboa, onde estou na área dos recursos
0: humanos. Áreas completamente distintas.
1: É giro. Mas é bonito ter fazer todas estas coisas.
0: Sim, porque nós, e agora fora de clichê, o nosso tempo de vida, apesar de ser longo, é curto. E acho que deve ser muito triste uma pessoa fazer a mesma coisa uma vida inteira, não ter outras experiências, outros conhecimentos. Eu costumo dizer, nomeadamente aos jovens com quem eu trabalho, o saber não ocupa lugar. Portanto, saber fazer coisas diferentes. Portanto, não é saber fazer muito bem a montagem de um automóvel, não é saber escrever muito bem um texto. Não, nós podemos aprender tanta coisa e fazer tanta coisa diferente, porque todos nós temos dons cá dentro. Às vezes até coisas que nós não sabemos que gostamos e descobrimos, não é? Com novas experiências. Portanto, nós não podemos ser limitados. O nosso cérebro é um mundo de neurónios que tem a capacidade de absorver tanta informação e de raciocinar e de fazer tanta descoberta e tanta coisa diferente. Por isso é que o mundo tecnológico e não só vai evoluindo, porque o ser humano é uma máquina fantástica. Portanto, eu quando vejo pessoas que estiveram uma vida inteira a fazer sempre a mesma coisa, eu dá-me um pouco, é triste, mas dá-me um pouco de pena da pessoa. Eu penso, coitado, fazer aquilo sempre uma vida inteira deve ter sido tão massacrante, tão desanimador, tão frustrante. A pessoa devia chegar a casa, estou tão cansada, e não fazer mais nada. Eu sou uma curiosa por natureza, tenho bicho carpinteiro e eu gosto de aprender, e tenho aqui esta parte de criança cá dentro, tal como tu tens essa parte de criança aí dentro, que é o porquê é que é assim, e vou aprender e quero conhecer. E tu também és assim. Portanto, eu acho normalíssimo haver pessoas que saibam fazer tanta coisa diferente, de tanta área distinta, e ser distinguido por isso. porque eu acho maravilhoso. E fora tudo o que ainda tens pela frente para descobrir e para fazer,
1: mesmo.
0: Porque ainda tens, não vou dizer mais 50, mas vamos dizer que vai ser perto de mais 50 anos, vamos, não é? Teoricamente, exato, estamos no topo da escada da nossa vida.
1: Exatamente.
0: Portanto, tudo o que tu ainda poderás fazer e desenvolver e trazer de inovador para o nosso país e também para Abrantes. Porque és um filho de Abrantes.
1: E serei sempre.
0: E acredito que daqui por uns anos venhas para cá.
1: Eu acredito que sim.
0: Que consigas. Depois já vais. Pronto, imagina, fazes um franchising.
1: Exatamente.
0: Não é?
1: É isso.
0: E depois só trabalhas basicamente ao telemóvel, ver os chifões a entrar dentro da conta. Não precisas fazer mais nada.
1: Essa é a parte melhor.
0: Vais viajar, fazes teatro, percebes? E vais viajar pelo mundo, divertir, só com o dinheiro que vais conseguir com o teu franchising, porque eu acredito que a Lumi há de lá chegar.
1: Esperemos que sim, esperemos que sim.
0: Eu tenho fé nisso e quero que sim, que tenhas muita sorte. Pode não ser, obrigado, um objetivo teu, mas vou-te pôr aí o bicho. Faz um franchising da Lumi, faz favor.
1: Vou pensar nisso, vou pensar.
0: Porque
1: nisso,
0: se o conseguires fazer nos próximos anos, ainda é jovem, porque daqui a mais 10 anos estás nos 40, portanto, porque os 60 serão os novos 40.
1: Boa.
0: Está fresco e fofo para poder usufruir da vida e descobrir outras coisas e inovar, continuares. Porque tu tens uma criatividade, um raciocínio aí dentro de ti que te vai permitir ainda fazer muitas coisas. E eu espero estar cá para acompanhar, para aplaudir, para dar força e quem sabe para daqui a uns tempos voltar-te a convidar, caso tu tenhas feito algo de diferente. O Luís vem cá porque é uma pessoa que não se resigna a fazer igual todos os dias, mas sim, vou fazendo o que é que eu agora posso fazer diferente, melhor e para ser mais feliz. E obrigado por ensinares as pessoas a serem felizes nas tuas disciplinas que lecionas, as tuas cadeiras na universidade, e a nós também, porque nos tens também ensinado de forma assertiva como fazer certas coisas. Tens algum, assim, muito rapidamente, uns 30 segundos para dizer se tens mais algum objetivo de futuro extra?
1: Olha, eu acho que o meu objetivo é ser feliz e fazer as pessoas à minha volta felizes. E agradecer-te, São, adorei esta nossa conversa e um muito obrigado do fundo do coração por me teres dado a oportunidade de falar aqui na minha cidade e contigo, que és uma pessoa com que eu tenho um gosto especial de falar e de ser amigo, e obrigado pela tua amizade e pelo convite que me fizeste. Beijinhos.
0: Eu é que tenho a agradecer. E ainda bem que aceitaste o convite para que a Terra conheça melhor alguns filhos da Terra. Caros ouvintes, obrigada por nos terem ouvido e até uma próxima.
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2: Muito boa noite, ao som das músicas da rádio, como você gosta.

0: E é sempre lado a lado com a melhor música que vão acontecendo estas madrugadas na Antena Livre. Se acaba de chegar, seja muito bem-vindo, tenha uma boa noite.
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0: E é sempre lado a lado com a melhor música que vão acontecendo estas madrugadas aqui na Antena Livre. Boa noite, seja muito bem-vindo.

0: Antena Livre, a rádio como você gosta. Muito boa noite, eu sou o Miguel Gonçalves e estou aqui para lhe dar grandes, grandes canções. Seja muito bem-vindo.
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0: Mais uma noite fantástica na rádio como você gosta, grandes canções, sempre a tocar. Agora a sua preferida, ouça com atenção. Boa noite.

0: Olá, boa noite. Se isso por acaso vai acontecer, então desejo-lhe uma boa viagem e o meu muito obrigado por levar consigo a Antena Livre. O meu nome é Miguel Gonçalves e estou aqui para lhe dar a melhor música da rádio como você gosta.
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3: E onde quer que esteja nesta altura a ouvir a Antena Livre, espero que a sua noite esteja a ser perfeita. Mais música ao som da rádio, como você gosta, já de seguida.

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0: E na rádio como você gosta, grandes canções a tocar 24 horas por dia só para si. Continuação de uma boa noite e, se por acaso acaba de chegar, seja muito bem-vindo.

0: aqui na rádio Como Você Gosta, músicas intemporais, sempre pela madrugada fora. Obrigado por estar aí desse lado. Eu sou o Miguel Gonçalves e, se acaba de chegar, seja muito bem-vindo.
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0: Muito boa noite e, se vai na estrada, faça uma boa viagem. Obrigado por levar consigo a Antena Livre. E já agora, não se esqueça de conduzir dentro dos limites de velocidade e de manter as distâncias de segurança. Se assim for, fará certamente uma boa viagem. Eu sou o Miguel Gonçalves, desejo-lhe uma grande, grande noite.

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2: A palavra hoje em destaque neste espaço em português nos desentendemos é arroxo. Dar uma arrochada, ou bem pior, levar uma arrochada, são expressões muito populares entre os transmontanos. Significa, no sentido mais lato, dar ou levar uma tareia com um pau. Assim, o arroxo, ou arrocho, como é carismaticamente pronunciado, sobretudo na parte mais a sul da região, é um pau curto e grosso. Mas não só, além dessas duas características, inicialmente era também ligeiramente curvado, a fazer lembrar um boomerang. Havia uma razão muito especial. Era usado pelos moleiros para apertar muito bem as cordas que seguravam a carga sobre os animais de transporte para nada se perder. Estamos a falar de uma época em que todos os grãos de farinha eram preciosos, sobretudo em tempos de privação, guerras, doenças ou racionamentos. O arrocho era, pois, um instrumento que o moleiro não podia dispensar. É também provável que outrora a palavra arrocho, aqui com CH, se escrevesse com X, pois, quando muito apertada, a carne assume essa coloração de roxo, como acontece no ato de esganar ou no caso da chamada doença azul dos recém-nascidos que, por problemas de irrigação de oxigênio ao cérebro, ficam roxos.
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5: Muito boa noite. Esta é a rádio como você gosta e sabe uma coisa? É muito bom saber que você está por aí. 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Continuação de uma boa noite e divirta-se com a melhor música de sempre.

0: Muito boa noite, espero que esteja tudo bem consigo nesta madrugada e se por acaso está a navegar pela net, então não custa nada. 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
0: Muita, muita música para si nestas noites da Antena Livre. Eu sou o Miguel Gonçalves e, como sempre, estou aqui bem ligado consigo a esta hora. No...

0: Muito boa noite ao som das músicas da Antena Livre, sem dúvida alguma, a rádio como você gosta.
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0: Quer seja uma novidade ou um grande, grande clássico, pode acreditar que passa sempre aqui na Antena Livre. Boa noite, seja muito bem-vindo.
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0: Continuação de uma muito boa noite ao som da rádio Como Você Gosta.
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2: Olá, bom dia. Eu sou a Lourdes Gonçalves e estou consigo na Antena Livre ainda até às 8 da manhã.

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1: Muito bom dia. Se só agora se ligou, seja muito bem-vindo à rádio como você gosta.

0: na sua rádio as melhores músicas não param de tocar, onde quer que esteja, com a antena livre. Tenha um bom dia. Eu sou Lourdes Gonçalves e fico até às 8 horas. Hora a que vai chegar o Paulo Delgado para mais uma edição da manhã. Seja por isso muito bem-vindo.
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0: Antena Livre, a rádio como você gosta. Olá, bom dia. Seja muito bem-vindo.
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0: Esta é a rádio como você gosta. Eu sou Lourdes Gonçalves e estou aqui a dar-lhe música até às 8 da manhã. Bom trabalho, boa viagem, sempre com a Antena Livre.
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2: A palavra hoje em destaque no Em português nos desentendemos é canhona. Falar dos regionalismos transmontanos sem uma enorme referência ao mirandês é um erro, pois, de forma direta ou adulterada, muitas são as palavras e expressões que sofrem essa influência. Um dos termos identificativos de um transmontano é canhona. As gerações com mais de 50 anos saberão, quase de certeza, o que é e o termo será seguramente familiar aos mais jovens. Trata-se do empréstimo da língua do Nordeste para designar uma ovelha. Daí que, por brincadeira, os transmontanos digam, quando saem de Amarante e entram no Marão, que estão a cruzar o rio Canhona, que é o rio Ovelha. A palavra vai buscar a sua gênese ao vocábulo canha, que aponta para cabelo branco ou cãs, ou seja, para a brancura que por norma define as ovelhas com a sua lã. Canha, por sua vez, vem do latim canus, que significa branco, prateado, de lanugem branca. Está explicada a canhona.
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5: Muito bom dia para si que está aí desse lado, sempre ao som das suas músicas preferidas. É bom saber que está por aí. Bom dia.
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0: E as músicas que fazem parte da nossa vida estão todas aqui, na rádio como você gosta. Ainda bem que escolheu ficar ligado com a Antena Livre.
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0: Espero que esteja tudo bem consigo. Estou aqui de segunda a sexta-feira, entre as 4 e as 8 horas, para lhe dar grandes canções. Bom dia, seja muito bem-vindo.

0: E de segunda a sexta-feira, entre as 4 e as 8 da manhã, sou eu, Lourdes Gonçalves, quem escolhe todas as músicas que você está a ouvir. É um prazer partilhar consigo as noites da Antena Livre. Seja muito bem-vindo. Bom dia.
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0: Olá, bom dia. Eu sou a Lourdes Gonçalves e estou consigo na Antena Livre para lhe dar grandes canções, onde quer que esteja, com a sua rádio. O importante é que esteja sempre bem. Bom trabalho. Ou se estiver de viagem, obrigado pela boleia. E cuidado, não adormeça. Se tiver sono, o melhor mesmo é parar e descansar um pouco. Seja muito bem-vindo.
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2: E tenho aqui prontinha para tocar mais uma daquelas músicas que você vai mesmo gostar de ouvir.

0: Antena Livre, a rádio como você gosta. Bom dia. É bom saber que está por aí. Como está? De viagem? Então, obrigado por levar consigo a Antena Livre. Espero que as músicas que estou a tocar sejam do seu inteiro agrado. Boa viagem com a sua rádio.
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0: 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Bom dia, obrigado por estar por aí. Eu sou a Lourdes Gonçalves e estou na Antena Livre até às 8 da manhã.

0: bom dia. Há músicas que, quanto mais ouvimos, mais gostamos, não acha? E estão todas aqui, na rádio como você gosta. Antena Livre.
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0: E assim vão acontecendo as primeiras horas de mais uma manhã na Antena Livre, comigo, Lourdes Gonçalves, de segunda a sexta-feira, entre as 4 e as 8. Bom dia, seja muito bem-vindo.
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0: Por aqui a música não para. Tenha uma ótima manhã.
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2: A palavra hoje em destaque no Em Português nos Desentendemos é... Rixo. É um dos adjetivos mais usados pelos transmontanos quando querem descrever alguém como fino, esperto. Em vez de exclamar, por exemplo, és pouco fino, és, ó António, um falante da região dirá, seguramente, és pouco rixo, és, ó António. Curiosamente, utiliza-se esta palavra para descrever quem está de orelha arrebitada, pronta a escutar, o que vai ao encontro do significado inicial, uma vez que demonstra uma posição de alerta constante em relação a tudo e a todos, não tanto pela desconfiança, mas por um traço próprio de personalidade, de perspicácia e atenção. Estar ou ser guicho é, pois, ser vivo, boliçoso e esperto. É assumir uma postura rija, tesa, estar preparado para o que der e vier e não se deixar enganar por ninguém.
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7: Antena Livre, a rádio como você gosta. Olá, bom dia. Seja muito bem-vindo.

0: tenho aqui prontinha para tocar mais uma daquelas músicas que você vai mesmo gostar de ouvir.
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3: Olá, bom dia e bom trabalho, se for já ou ainda o seu caso. Faz muito bem em estar com a Antena Livre, sabe porquê? Porque é aqui mesmo que estão todas as suas músicas preferidas.

0: Bom dia, se só agora se ligou, seja muito bem-vindo à rádio como você gosta. Eu sou Lourdes Gonçalves e dou-lhe música até às 8.
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0: E assim, em especial que está na estrada, desejo uma boa viagem e espero sinceramente que não esteja com sono. Obrigado por dar boleia à Antena Livre. Em troca dessa boleia, dou-lhe com todo o gosto as melhores músicas.
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0: 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Bom dia, obrigado por estar por aí. Eu sou a Lourdes Gonçalves e estou na Antena Livre até às 8 da manhã.
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0: Muito bom dia. Agora há notícias para ouvir na sua rádio.
4: Informação com o jornalista Jerónimo Belo Jorge.
5: Bom dia, os trabalhadores do Serviço Nacional de Saúde estão em greve esta sexta-feira, o que pode levar a um dia complicado para quem tem consulta ou cirurgia marcada. O protesto foi convocado pela Federação Nacional dos Sindicatos dos Trabalhadores em funções públicas. Os internamentos vão funcionar em serviços mínimos. Os que vão ser mais afetados são os blocos de cirurgia programada, as consultas, os exames. Pode haver remarcações. Um protesto que quer exigir valorização profissional e a melhoria das condições de trabalho e a defesa do Serviço Nacional de Saúde. O Ministro da Administração Interna apelou à população para evitar comportamentos de risco nos próximos dias, face às previsões de temperaturas elevadas e ao aumento do perigo de incêndio rural. Luís Neves alertou para os valores que poderão atingir ou ultrapassar 40 graus em algumas regiões do país, acompanhados por baixa umidade, vento e possibilidade de trovoadas secas. O governante pediu que sejam evitadas queimadas, utilização de maquinaria suscetível de provocar faíscas, fogos de artifício e lançamento de balões de mecha acesa durante, principalmente, as festas de São João.
6: Gostaria de dizer que há comportamentos que não devem ocorrer, quer ativos, quer passivos. Entre esses comportamentos está a utilização de determinado tipo de maquinaria, de roçadoras, de riscos, de discos, de equipamento na área da agricultura. A questão das queimas e das queimadas, nós deixamos este alerta ao cidadão, que façam um grande favor a eles próprios e à comunidade, que não possam ocorrer este tipo de atividades. A utilização de fogo de artifício e de balões de mecha acesa. Nós vamos ter as festividades para a semana do São João, são 23 concelhos, é usual existirem estes balões, é da tradição do país. Todos nós também estaríamos confortados se as condições fossem boas, mas o que nós dizemos aos cidadãos e aos autarcas é, por favor, não utilizem estes instrumentos.
5: O ministro realçou ainda que no âmbito da saúde é previsível o aumento da mortalidade devido ao calor, pelo que apelou às famílias dos mais idosos e franjas da população mais vulnerável para cuidados de proteção. O Exército vai enviar pela primeira vez uma missão da NATO, drones desenvolvidos em Portugal, com requisitos militares definidos pela Força Terrestre, que serão testados em contexto operacional na Eslováquia, integrados na Força Nacional destacada para aquele país. Segundo avançou o general Eduardo Mendes Ferrão, os sistemas aéreos não tripulados seguem para a Eslováquia ainda este mês. Os drones resultaram de um projeto de investigação, desenvolvimento conduzido pelo Exército, em parceria com a empresa portuguesa Bayard Vision, e serão operados por uma secção de sistemas aéreos não tripulados, constituída por duas equipas, num total de 4 militares.
7: Portanto, já temos os primeiros protótipos que fizeram experimentação já aqui em território nacional e que serão agora projetados para a Eslováquia para fazerem a experimentação em contexto operacional. E, portanto, são vários projetos que temos mais, com vários níveis de maturação, mas este é neste momento aquele que já está mais avançado.
5: Segundo Mendes Ferrão, os equipamentos já foram experimentados em território nacional e entram agora numa fase de validação operacional multinacional. A Associação Portuguesa de Apoio à Vítima apoiou 169 pessoas refugiadas vítimas de crime e violência entre 2021 e 2025, num total de 349 crimes e outras formas de violência, de acordo com as estatísticas divulgadas pela instituição. De acordo com a APAV, o número das vítimas acompanhadas registou um crescimento expressivo ao longo dos últimos 5 anos, verificando-se um aumento de 287,5% entre 2021 e 2025. A Associação sublinha em comunicado que os números retratam a realidade de pessoas que foram forçadas a abandonar os seus países de origem devido a conflitos, perseguições ou à falta de proteção estatal, mas que continuam vulneráveis mesmo após chegarem a um local seguro. A Sociedade de Instrução Musical Rociense, uma das mais antigas coletividades culturais do Conselho de Brandes, viu ser-lhe atribuído o Estatuto de Utilidade Pública, conforme despacho publicado em Diário da República. A atribuição do Estatuto Público foi formalizado através do despacho que reconhece o trabalho desenvolvido pela Associação no âmbito artístico e cultural ao longo de várias décadas de atividade. De acordo com o documento oficial, a Sociedade de Instrução Musical Rociense é uma pessoa coletiva sediada no Conselho de Brandes, com estatutos aprovados em 1946 e que cumpre os requisitos legais previstos na Lei-Quadro do Estatuto de Utilidade Pública, tendo sido reconhecido o interesse público da sua ação junto da comunidade. 7 distritos de Portugal continental vão estar no fim de semana em aviso amarelo por causa da previsão de tempo quente, de acordo com o Instituto Português do Mar e da Atmosfera. Já 23 concelhos de distritos como Bragança, Castelo Branco, Santarém, Porto Alegre e Faro estão em perigo máximo de incêndio rural, de acordo com o Instituto Português do Mar e da Atmosfera. Na região estão em perigo máximo os concelhos de Castelo Branco, Leiros, Sertã, Proença Nova, Vila Velha de Ródão e Vila de Rei no distrito de Castelo Branco, Sardual, Tomar, Abrantes, Constância, Barquinha e Mação no distrito de Santarém, e ainda Gavião, Nisa, Castelo de Vide, Porto Alegre e Mervão, no distrito de Porto Alegre. O perigo de incêndio rural vai agravar no fim de semana, com mais regiões a entrar em perigo máximo e muito elevado. Também a maioria do território continental vai ter uma concentração moderada a elevada de pólen na atmosfera na próxima semana, em contraste com valores mais baixos no distrito de Faro. Segundo as previsões da Sociedade Portuguesa de Alergologia e Imunologia Clínica, a maioria do território estará entre esta sexta-feira e o dia 25 de junho em risco moderado a elevado, com concentração de pólen, sobretudo da oliveira, castanheiro, sobreiro, carvalhos e também de ervas gramíneas, como tanchagem, canopódio, brezo, azeda, urtiga e urticáceas, incluindo a parietária. Em risco elevado estão as regiões de Coimbra da Beira Litoral, assim como de Castelo Branco, na região da Beira Interior. No Mundial é mais um dia de jogos e já com todas as equipas com o primeiro jogo realizado, a segunda jornada da fase de grupos já começou. Ontem a República Checa empatou com a África do Sul a uma bola, a Suíça bateu a Bósnia-Herzegovina por 4-1, o Canadá goleou o Qatar por 6-0, já de madrugada o México ganhou 1-0 à Coreia do Sul. O México é assim a primeira equipa a garantir o apuramento para os 16avos de final. Outro registro desta quinta-feira foi a presença do árbitro português João Pinheiro, do Suíça-Bósnia, 12 anos depois de Pedro Proença, agora líder da Federação Portuguesa de Futebol, ter arbitrado no Mundial 2014 no Brasil. Em 2018, Arturo Soares Dias e Tiago Martins foram chamados como vídeo-árbitros, enquanto que em 2022 não houve qualquer representante português. Hoje há mais jogos. Os Estados Unidos defrontam a Austrália às 20. Às 11 da noite, a Escócia vai jogar com Marrocos. 1:30 da manhã, o Brasil joga com o Haiti. E às 4 da madrugada, a Turquia defronta o Paraguai. E há mais notícias daqui a uma hora. Tenha uma ótima manhã. Boa sexta-feira. Bom dia.
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0: 7 minutos depois das 8 da manhã, continuação de um muito bom dia com a Antena Livre.
9: Lá fora os termómetros marcam agora 25 graus, uma informação oferecida pela Meteo Brandes.
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17: 8 horas, 9 minutos. Bom dia. Continuação de uma grande manhã.
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1: E esta é uma sexta-feira, dia 19 de junho, que, segundo o IPMA, vai ser um dia com céu geralmente pouco nublado ou limpo, apresentando-se pontualmente muito nublado no litoral norte do Cabo Raso até final da manhã, com a possibilidade da ocorrência de chuviscos também até final da manhã. O vento, em geral, vai ser fraco até 30 km/h e pode hoje contar com temperaturas máximas a rondar os 23 graus no Porto, 28 em Coimbra, 30 em Lisboa, 31 em Faro, Mar, Torres Novas e Vila de Rei, 32 na Barquinha, 33 em Santarém, Constância, Entroncamento e Sardual e 34 graus em Abrantes e Mação.
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1: Olá, caros ouvintes, foi finalmente alcançado esta semana um memorando de entendimento que poderá vir a transformar-se num tratado de paz se o processo negocial iniciado após a assinatura do memorando de entendimento vier a produzir frutos. Ao contrário, contudo, do que Donald Trump gostaria, o memorando de entendimento não foi assinado em Genebra, na Suíça, na sexta-feira, mas sim formalizado na quarta-feira, quando as três partes o assinaram em três cidades diferentes. Donald Trump assinou o acordo em Paris, no Palácio de Versalhes, enquanto que Masoud Pezeshkian, presidente do Irão, assinou o acordo em Teherão e Shahbaz Sharif, primeiro-ministro do Paquistão, o país mediador, assinou o acordo em Islamabad. Com a assinatura do acordo, inicia-se agora o difícil processo negocial que terá que operacionalizar algumas coisas curiosas que passo a destacar. Primeira curiosidade, de acordo com o memorando de entendimento agora alcançado, no ponto 2 desse memorando de entendimento, os Estados Unidos e o Irão comprometem-se à não interferência nos assuntos domésticos do outro Estado. Ou seja, os norte-americanos abdicam daquela ideia inicial da mudança do regime iraniano, o que é, obviamente, uma derrota diplomática com algum impacto, até porque a mudança de regime servia não só aos interesses, em fevereiro deste ano, de Donald Trump, mas também aos interesses do seu aliado da região, o que obviamente implica forçar um processo de acomodação e aceitação, não só pela parte dos Estados Unidos, mas pela parte dos seus aliados regionais também. Ponto número 2, e muito curioso, a questão da navegação no Estreito de Hormuz. Os norte-americanos e os iranianos comprometem-se a desbloquear e a facilitar a circulação pelo Estreito de Hormuz, sendo, contudo, também certo que o Irão e o Oman estão a tentar pensar numa forma de condicionar a passagem de embarcações por via da criação de uma eventual tarifa ou do protejamento da circulação do Estreito de Hormuz, ao mesmo tempo que se comprometem a cumprir com o direito internacional para a circulação marítima. Ora, se isso acontecer, de acordo com a Convenção da ONU para o Direito do Mar, os estreitos têm direito de passagem, pelo que não pode esta ser condicionada de forma alguma pelos Estados costeiros que tenham controle sobre as águas territoriais que passam pelo estreito. Todavia, a criação de uma portagem não é necessariamente um impedimento formal à circulação das embarcações, pelo que uma batalha não só diplomática, mas também jurídica, vislumbra-se num horizonte muito próximo. O outro ponto contencioso é a questão do Líbano. De acordo com o memorando de entendimento, o Líbano deve ser desocupado por Israel, desmilitarizado pela parte do Hezbollah e entregue ao controle total e definitivo do governo libanês e do exército libanês. Todavia, nem Israel nem Hezbollah são partes signatárias do memorando de entendimento que, tal como eu já disse, não é juridicamente vinculativo, nem chega a ser propriamente politicamente vinculativo, sendo óbvio que o quebrar do memorando de entendimento seria o quebrar de um ciclo de confiança política que se está a tentar gerar por via do uso deste instrumento. Os próximos dois meses serão, por isso, tensos, difíceis e diplomaticamente muito desafiantes, porque as condições são mais favoráveis ao não conseguir alcançar um tratado de paz que agrada a todas as partes do que a um processo profícuo e proveitoso em prol não só da região, mas também da estabilidade política, económica, financeira e energética do planeta. Mas isso são questões para uma outra altura. Eu volto na próxima semana.
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1: Viva, bom dia. Vamos olhar agora para as capas dos jornais e começo pelos semanários. O Expresso, neonazis tinham um plano para atacar 40 políticos e mais de 80 figuras públicas. Rendas em queda no Porto e estagnadas em Lisboa. Congresso do PSD, negociação com Ventura, abre críticas no partido. Já o Nascer do Sol faz destaque com travão na migração, alivia mercado da habitação. Câmara de Évora trocou a bandeira nacional por LGBT no Dia de Portugal. Entrevista a João Van Zeller. Sou tripeiro até à raiz dos cabelos, mas sou angolano do coração. Nos diários, o Correio da Manhã faz o destaque com um crime brutal em Valpaços. Madrasta mata a menina por vingança. Seleção, Martínez projeta mudanças no 11. No Benfica, Marco Silva com falta de extremos para o arranque da temporada. O Público tem como manchete a gente da PSP, formou neonazis para defender a sua raça. Educação, Ministério pediu auditoria, a falha em exame de português. No Jornal de Notícias, neonazis planeavam ataques a Montenegro, Costa e Marcelo. Seleção marca mais quando Ronaldo não está em campo e Madrasta asfixia a menina de 8 anos após zanga familiar. Já no Diário de Notícias, Portugal é dos mais fracos no PRR digital, Mundial 2026, o discurso de Martínez para a equipa não atribui culpas individuais e quer mais velocidade em campo. Nos económicos, o Negócios faz o destaque com o economista Klaus Regling. Portugal se deve ter cuidado com déficits. Entrevista a António Monteiro, ninguém estava à espera que o Irão respondesse tão eficazmente. No Jornal Económico, resolver o problema dos serviços públicos passa por dar competências a entidades como a Ordem dos Advogados. É uma entrevista a João Massano, que completa um ano como bastonário da Ordem dos Advogados. E depois, fósseis e cooperação são necessários para a transição energética. O jogo de pressão Ronaldo, exibição da estreia de Portugal, motivou vendaval de críticas ao desempenho do capitão e da equipa. Ainda na primeira página do jogo, Benfica, Jadon Umé já brilha na luz, extremo é um dos atletas da formação que vão para a pré-época. Leão fixado em Jess Derry, ala de 18 anos do Chelsea, é internacional inglês nas categorias base. Na bola, capitão debaixo de fogo, opinião pública e publicada, não perdoa desaire da estreia. CR7 criticado desde vários quadrantes, mas a equipa também não escapa. Ainda na primeira página da bola, Rubem Dias reintegrado em treino à porta fechada. E depois no Benfica, alerta Rios, colombiano, é peça-chave, mas tem muito mercado. No Sporting, Hulman entre Itália e Inglaterra. E no Porto vem aí diamante por lapidar. Dragão antecipou-se e garantiu. Eirik Granas, norueguês de 16 anos. No Record, Sporting e Yerimaya à espera de Pote, extremo do Depórtimo, entusiasmado com os Leões. Ainda na primeira página do jornal, no Benfica, almofada de 190 milhões de euros, a Águia terá capacidade de investimento e no Porto Chelsea, pensa em Diogo Costa, agrada a Xabi Alonso. Arranque, muda ataque, pressão por Félix, Martínez pondera dupla com Ronaldo, CR7 entre críticas e pedidos de respeito. São os títulos dos jornais desta sexta-feira. Tenho uma ótima manhã. Bom dia.
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2: E só já faltam 21 minutos para as 9 da manhã. Bom dia.
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4: Faltam 15 minutos para as 9 da manhã.
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7: Saudações a todos os consumidores que acompanham mais uma rubrica em parceria com a DEC Centro aqui na sua rádio. Esta semana para falar sobre o descoberto autorizado. A facilidade descoberto é um contrato de crédito que permite ao consumidor dispor de fundos que excedam o saldo da sua conta de depósito à ordem até um limite máximo definido no contrato. Existem diferentes tipos de contrato de crédito de facilidade descoberto, consoante envolva ou não a domiciliação de ordenado na conta à ordem e consoante o prazo de reembolso do montante de crédito utilizado, seja igual ou inferior a um mês ou superior a um mês. No que diz respeito aqui a uma conta ordenada, é uma conta de depósitos à ordem especial que implica aqui a domiciliação do ordenado. Esta conta pode ou não ter uma linha de crédito associada que é intitulada de facilidade descoberto autorizado. Acaba por ser uma conta que se destina a consumidores trabalhadores com um contrato de trabalho ou reformados pensionistas. Ou seja, uma conta ordenada, o descoberto autorizado permite, por regra, a antecipação de 100% do salário. No fundo, é como se o banco disponibilizasse aqui o salário do mês seguinte ou parte dele. Por exemplo, aqui um consumidor que tem 300 euros na conta ordenado, mas faz um pagamento numa loja no valor de 500 euros, o saldo fica negativo em 200 euros. Assim que qualquer montante entrar na conta, o mesmo é imediatamente retirado para pagar o valor utilizado do descoberto. Esta facilidade de descoberto autorizado terá de constar de um contrato diferente no contrato de abertura de conta e neste documento aqui devem constar as condições aplicáveis, nomeadamente a taxa de juro, as condições de reembolso, as comissões ou despesas que são aplicáveis e também todos os impostos. No que diz respeito aqui a vantagens, acaba por ter acesso ao descoberto bancário e em momentos de necessidade pode utilizá-lo, mas acaba por ter aqui outras vantagens, desde logo a isenção ou descontos nas comissões de manutenção mensais. Portanto, ter aqui uma conta ordenada pode permitir ter a redução ou até a isenção de comissões, como as de manutenção de contas, de transferências interbancárias ou de anuidades de cartões. Também pode ter aqui adesão aqui a produtos de crédito, habitação pessoal, etc. Contas ordenado podem aqui oferecer benefícios em termos de redução de comissões iniciais ou bonificações da taxa de juro. No crédito à habitação é comum existir aqui uma bonificação no spread contratado com quem domiciliar vencimentos também na conta, mas é preciso termos em conta que há aqui alguns cuidados. O descoberto autorizado pode ser efetivamente muito útil, fazer face a despesas inesperadas, mas deve ser utilizada com ponderação, uma vez que a sua utilização não é gratuita e, portanto, pode ter aqui os juros desta conta. Quando o saldo da conta estiver negativo, são contabilizados juros, sendo taxas de juros semelhantes às dos cartões de crédito. Depois, terem a intenção também que o valor que for depositado na conta, qualquer ele, enquanto houver aqui um saldo negativo, é imediatamente retirado para pagar o capital utilizado, que estava efetivamente em valor negativo. E se não houver aqui rigor e gestão nesta conta, facilmente se pode chegar a uma espiral de endividamento. Portanto, em termos práticos, se o consumidor utilizar a totalidade do descoberto no mês, ao receber o vencimento ou a pensão, vai ficar com a conta a zeros. Por isso, muito cuidado na utilização deste descoberto bancário. Para qualquer dúvida, para qualquer informação adicional, já sabem, o Gabinete de Proteção Financeira está disponível. Portanto, podem nos contactar através do 239-841-004 ou através do endereço eletrónico deco.centro@deco.pt. A DECO, sempre consigo.
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5: Bom dia, os trabalhadores do Serviço Nacional de Saúde estão em greve esta sexta-feira, o que pode levar a um dia complicado para quem tem consulta ou cirurgia marcada. O protesto foi convocado pela Federação Nacional dos Sindicatos dos Trabalhadores em Funções Públicas. É um protesto que quer exigir a valorização profissional, a melhoria das condições de trabalho e a defesa do Serviço Nacional de Saúde. O Ministro da Administração Interna apelou à população para evitar comportamentos de risco nos próximos dias, face às previsões de temperaturas elevadas e ao aumento do perigo do incêndio rural. Em conferência de imprensa, Luís Neves alertou para valores que poderão atingir ou ultrapassar 40 graus em algumas regiões do país, acompanhados por baixa umidade, vento e possibilidade de trovoadas secas. O governante pediu que sejam evitadas queimadas, a utilização de maquinaria suscetível de provocar faíscas ou então fogos de artifício.
6: Gostaria de dizer que há comportamentos que não devem ocorrer, quer ativos, quer passivos. Entre esses comportamentos está a utilização de determinado tipo de maquinaria, de roçadoras, de riscos, de discos, de equipamento na área da agricultura. A questão das queimas e das queimadas, nós deixamos este alerta ao cidadão, que façam um grande favor a eles próprios e à comunidade, que não possam ocorrer este tipo de atividades.
5: Luís Neves admitiu que o Governo poderá adotar medidas excepcionais caso o risco de incêndio se agrave nos próximos dias e garantiu que não faltarão meios para o combate aos fogos durante o verão.
6: Foram já utilizados neste período muitos meios aéreos e o que o Governo diz, e vai dizê-lo agora publicamente, não será por qualquer constrangimento financeiro, por mais mínimo que seja, que o combate aos incêndios e aos fogos florestais deixará de ser feito com todas as condições.
5: O Ministro realçou ainda que no âmbito da saúde é previsível um aumento de mortalidade devido ao calor, pelo que apelou às famílias dos mais idosos e franjas da população mais vulnerável para cuidados de proteção. O Exército vai enviar pela primeira vez numa missão da NATO drones desenvolvidos em Portugal com requisitos militares definidos pela Força Terrestre que serão testados em contexto operacional na Eslováquia, integrados na Força Nacional destacada naquele país. A confirmação foi feita pelo chefe do Estado-Maior do Exército, Eduardo Mendes Ferrão.
7: Portanto, já temos os primeiros protótipos que fizeram a experimentação já aqui em território nacional e que serão agora projetados para a Eslováquia para fazerem a experimentação em contexto operacional. E, portanto, são vários projetos que temos mais, com vários níveis de maturação.
5: Segundo Mendes Ferrão, os equipamentos já foram experimentados em Portugal, vão agora para uma operação multinacional. Ainda no que diz respeito às Forças Armadas, o Governo aprovou em Conselho de Ministros um novo decreto-lei de efetivos que vai dar às Forças Armadas capacidade para recrutar até perto de 31 mil militares, anunciou o Ministro da Defesa Nacional. O anúncio foi feito por Nuno Melo em declarações aos jornalistas no final de uma reunião de Ministros da Defesa da NATO que aconteceu ontem em Bruxelas.
8: Enquanto falamos, estará a ser aprovado em Conselho de Ministros o novo decreto-lei de efetivos. E tratamos de um decreto-lei de efetivos que aumentará para números próximos de 31 mil o número de militares que poderão ser recrutados para as Forças Armadas. E esta é uma notícia muito importante e boa.
5: Nuno Melo referiu, contudo, que é necessário crescer para um valor desejável de 30.800 militares neste ciclo, o que implica que sejam identificados problemas e que se invista mais nas Forças Armadas.
8: Nós temos de crescer até esse valor desejável de 30.800 militares neste ciclo, e isso implica que nós continuemos a fazer o que temos de fazer, ou seja, estando identificados os problemas, investir nas Forças Armadas.
5: 14 de Abril, Nuno Melo indicou que Portugal tinha atualmente 24.507 militares nas Forças Armadas, insistindo na ideia de uma reversão da tendência de queda, apesar do número estar longe do objetivo legal de 32 mil militares em 2028. A Sociedade de Instrução Musical Rociense é uma das mais antigas coletividades culturais do Conselho de Abrantes e viu-lhe ser atribuído esta semana um Estatuto de Utilidade Pública, conforme despacho publicado em Diário da República. De acordo com o documento oficial, a Sociedade de Instrução Musical Rociense, pessoa coletiva sediada no Conselho de Abrantes e com estatutos aprovados em setembro de 1946, cumpre os requisitos legais previstos na Lei-Quadro do Estatuto de Utilidade Pública, tendo sido reconhecido o interesse público da sua ação junto da comunidade. 7 distritos de Portugal continental vão estar este fim de semana com aviso amarelo por causa da previsão do tempo quente, de acordo com o Instituto Português do Mar e da Atmosfera. De referir ainda que a maioria do território continental terá uma concentração moderada e elevada de pólen na atmosfera na próxima semana, em contraste com os valores mais baixos no Distrito de Faro. Quanto aos incêndios, há 23 concelhos de vários distritos do país em risco máximo de ocorrência de incêndios na região. Os concelhos são Castelo Branco, Oleiros, Sertã, Proença Nova, Vila Velha de Ródão e Vila de Rei, no distrito de Castelo Branco, Cerdo Alto, Mar, Abrantes, Constância, Barquinha, Mação, no distrito de Santarém, e ainda Gavião, Nisa, Castelo de Vide, Porto Alegre, Marvão, no distrito de Porto Alegre. O perigo de incêndio rural vai agravar no fim de semana, com mais regiões em perigo máximo e muito elevado. Quanto ao Mundial de Futebol, é mais um dia de jogos, já com todas as equipas com o primeiro jogo concretizado. A segunda jornada da fase de grupos já começou. Ontem a República Checa empatou 1-1 com a África do Sul, a Suíça bateu a Bósnia-Herzegovina por 4-1, o Canadá goleou o Qatar por 6-0, já de madrugada o México ganhou por 1-0 à Coreia do Sul. O México é a primeira equipa a garantir o apuramento para os 16avos de final. Outro registro desta quinta-feira foi a presença do árbitro português João Pinheiro no Suíça-Bósnia, 12 anos depois de Pedro Proença, agora líder da Federação Portuguesa de Futebol, ter arbitrado o Mundial no Brasil em 2014. Em 2018, Artur Soares Dias e Tiago Martins foram chamados como vídeo-árbitros, enquanto que em 2022 não houve qualquer representante luso. Hoje há mais jogos. Os Estados Unidos jogam com a Austrália às 8 da noite, às 11 a Escócia encontra-se com Marrocos e depois à 1h30 da manhã há um Brasil-Haiti, enquanto que às 4 da manhã a Turquia defronta o Paraguai. É tudo quanto a notícias. Tenho uma ótima manhã. Bom dia.
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0: 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Agora passam 9 minutos das 9. Lá fora os termómetros marcam agora 25 graus, uma informação oferecida pela Meteo Abrantes.
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20: 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O relógio já marca 13 minutos depois das 9.
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1: E esta é uma sexta-feira, dia 19 de junho, que, segundo o IPMA, vai ser um dia com o céu geralmente pouco nublado ou limpo, apresentando-se pontualmente muito nublado no litoral norte do Cabo Raso até final da manhã, com a possibilidade da ocorrência de chuviscos também até final da manhã. O vento, em geral, vai ser fraco até 30 km/h e pode hoje contar com temperaturas máximas a rondar os 23 graus no Porto, 28 em Coimbra, 30 em Lisboa, 31 em Faro, Tomar, Torres Novas e Vila de Rei, 32 na Barquinha, 33 em Santarém, Constância, Entroncamento e Sardual e 34 graus em Abrantes e Mação.
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5: Lá fora os termómetros marcam agora 25 graus, uma informação oferecida pela Meteo Abrantes.
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1: Muito bom dia, bom fim de semana, boa sexta-feira. É bom saber que está aí com a Antena Livre. Agora ouvimos o Daniel Vieira com Os Dias da História.
15: Os Dias da História, um acontecimento histórico por cada um dos 365 dias do ano. Os Dias da História, uma compilação de Paulo Jorge de Sousa Pinto, com edição de Daniel Vieira. 19 de junho, 1988. Canonização dos mártires do Vietnã. Foi neste dia formalizada a canonização pelo Papa João Paulo II dos chamados mártires do Vietnã, nome dado aos 117 católicos que foram executados em várias regiões do atual Vietnã ao longo da primeira metade do século XIX. A cerimónia foi presidida pelo Monsenhor Philippe Tran Van Hoai e juntou na Praça de São Pedro milhares de católicos de origem vietnamita. Foi o momento mais significativo do processo de aproximação da Igreja à diáspora dos vietnamitas católicos, numa época em que os efeitos da guerra do Vietnã eram ainda muito visíveis. Os 117 mártires haviam sido previamente beatificados e a sua consagração como santos da Igreja constituiu um passo importante na afirmação da identidade dos católicos vietnamitas, nomeadamente as comunidades residentes nos Estados Unidos. Neste país, existem hoje várias paróquias e igrejas dedicadas aos mártires e a Igreja Católica consagrou-lhes o dia 24 de novembro. A lista dos 117 mártires inclui 20 de missionários espanhóis e franceses, sendo os restantes conversos vietnamitas. Trata-se de uma amostra de um número incerto de cristãos condenados à morte no Vietnã, cujo total poderá ter ascendido a dezenas de milhares de pessoas. Nos finais do século XVIII, o crescimento das comunidades cristãs e o envolvimento dos missionários nas lutas políticas suscitaram uma crescente hostilidade por parte das elites vietnamitas, que se transformou em perseguição aberta após a revolta que deflagrou em 1833 contra o imperador da dinastia Nguyen, que contou com o apoio explícito dos católicos. A religião cristã foi erradicada e os seus seguidores sujeitos a uma repressão crescente e impiedosa. Tratou-se de umas facetas da política de isolamento, conservadora e tradicionalista seguida pelos imperadores do Vietnã daquela época. As perseguições colidiam com os interesses das potências europeias, nomeadamente da França, que em 1858 iniciou uma campanha militar no sul do Vietnã como represália pelas mortes dos missionários. 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
7: Viva, bom dia. Vamos olhar agora para as capas dos jornais e começo pelos semanários. O Expresso, neonazis, tinha um plano para atacar 40 políticos e mais de 80 figuras públicas. Rendas em queda no Porto e estagnadas em Lisboa. Congresso do PSD, negociação com Ventura, abre críticas no partido. Já o Nascer do Sol faz destaque com travão na migração, alivia mercado da habitação. Câmara de Évora trocou bandeira nacional por LGBT no Dia de Portugal. Entrevista a João Van Zeller. Sou tripeiro até à raiz dos cabelos, mas sou angolano do coração. Nos diários, o Correio da Manhã faz o destaque com um crime brutal em Valpaços. Madrasta mata a menina por vingança. Seleção, Martínez projeta mudanças no 11. No Benfica, Marco Silva com falta de extremos para o arranque da temporada. O Público tem como manchete a gente da PSP. Formou neonazis para defender a sua raça. Educação, o Ministério pediu auditoria a falha em exame de português. No Jornal de Notícias, neonazis planeavam ataques a Montenegro, Costa e Marcelo. Seleção marca mais quando Ronaldo não está em campo e madrasta asfixia menina de 8 anos após zanga familiar. Já no Diário de Notícias, Portugal se é dos mais fracos no PRR digital, Mundial 2026, o discurso de Martínez para a equipa não atribui culpas individuais e quer mais velocidade em campo. Nos económicos, o Negócios faz o destaque com o economista Klaus Regling. Portugal se deve ter cuidado com déficits. Entrevista a António Monteiro, ninguém estava à espera que o Irão respondesse tão eficazmente. No Jornal Económico, resolver o problema dos serviços públicos passa por dar competências a entidades como a Ordem dos Advogados. É uma entrevista a João Massano, que completa um ano como bastonário da Ordem dos Advogados. E depois, fósseis e cooperação são necessários para a transição energética. O jogo de pressão Ronaldo, exibição da estreia de Portugal, motivou vendaval de críticas ao desempenho do capitão e da equipa. Ainda na primeira página do jogo, Benfica, Jadon Umé já brilha na luz, extremo é um dos atletas da formação que vão para a pré-época. Leão fixado em Jess Derry, ala de 18 anos do Chelsea, é internacional inglês nas categorias base. Na bola, capitão debaixo de fogo, opinião pública e publicada, não perdoa desaire da estreia. CR7 criticado desde vários quadrantes, mas a equipa também não escapa. Ainda na primeira página da bola, Rubem Dias reintegrado em treino à porta fechada. E depois no Benfica, alerta Rios, colombiano, é peça-chave, mas tem muito mercado. No Sporting, Hulmans entre Itália e Inglaterra. E no Porto vem aí diamante por lapidar. Dragão antecipou-se e garantiu Eirik Granas, norueguês de 16 anos. No Record, Sporting e Yeremay à espera de Pote, extremo do Depor entusiasmado com os Leões. Ainda na primeira página do jornal, no Benfica, almofada de 190 milhões de euros. A Águia terá capacidade de investimento e no Porto Chelsea, pensa em Diogo Costa, agrada a Xabi Alonso. Arranque, muda ataque, pressão por Félix Martínez, pondera dupla com Ronaldo. CR7 entre críticas e pedidos de respeito. São os títulos dos jornais desta sexta-feira. Tenho uma ótima manhã. Bom dia.
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19: E só já faltam 26 minutos para as 10. Bom dia.
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6: Então já faltam 16 minutos para as 10 da manhã. Bom dia.
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8: Viva, bom dia. Todas as semanas, neste mesmo horário, Leis e Fiscalidade, connosco já está o Paulo Lourenço. Bom dia, Paulo.
9: Bom dia, João.
8: Vamos à pergunta do ouvinte desta semana, e a pergunta é longa e eu vou ter alguma calma a fazer a leitura, porque tem aqui um enquadramento. Em 22/7/1998, adquiri um lote de terreno à Construforte, na rua António Prior do Crato, em Abrantes, no bairro Catroga e Gaio. O terreno urbano, lote 3, constava de um loteamento aprovado pela Câmara Municipal de Abrantes, onde tinha outros dois lotes, dois deles um desnível de alguns metros para os restantes. O terreno encontrava-se murado na totalidade, com exceção da entrada para a via pública, murado após a aquisição. Anos mais tarde, um vizinho pediu autorização para colocar tela no muro pela parte de dentro do meu terreno, do ouvinte, para evitar infiltrações e umidades, o que eu autorizei. Presentemente, outros vizinhos também se queixaram de infiltrações. Questiona-se, e a pergunta é esta, se poderá ser atribuída alguma responsabilidade ao proprietário do terreno em causa, por causa das infiltrações, e depois no lote de terreno em causa ainda não foi efetuada nenhuma construção. Portanto, foi apenas murado deste terreno e o ouvinte quer saber se tem aqui alguma responsabilidade por eventuais infiltrações que possam existir nos terrenos que estão ao lado.
9: Bom dia aos nossos ouvintes. Na verdade, a questão é todo pertinente e é cautelosa da parte do nosso ouvinte e pode, na verdade, existir responsabilidade. Desde que, efetivamente, se demonstre que é o próprio terreno ou o muro ou eventualmente até o sistema de drenagem que lá esteja implementado, que é a causa, digamos assim, das infiltrações. Portanto, neste caso concreto, aquilo que tem que ser feito, se calhar, é uma prova técnica, portanto, alguém, um engenheiro, que possa efetivamente analisar e verificar se a causa das infiltrações tem a ver com o muro, se tem a ver com o terreno, se tem a ver com o sistema de drenagem, e se, na verdade, tiver a ver com qualquer uma das coisas, o respectivo proprietário pode ser chamado a indemnizar eventuais danos decorrentes de infiltrações que ocorram agora ou no futuro. Portanto, é bom que a situação fique acautelada já desde o início, pedindo uma prova técnica.
8: Exatamente, porque pode haver aqui infiltrações subterrâneas que não têm nada a ver com o terreno. Exato. Ou seja, e é essa prova que se pede que seja feita.
9: É isso mesmo.
8: Muito bem, Paulo, até de hoje 8 dias, bom dia.
9: Bom dia.
8: Voltamos daqui a uma semana com mais dúvidas sobre leis e fiscalidade. Continuação de ótima semana.
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5: Bom dia, o movimento Armilar Lusitano foi acusado esta quinta-feira pelo Ministério Público de ter planeado um ataque contra o Primeiro-Ministro no início do ano passado. De acordo com a investigação, o líder do grupo neonazi, agente da Polícia de Segurança Pública, Bruno Gonçalves, teve acesso à morada de Luís Montenegro com o número de porta e andar através do sistema da Polícia Municipal de Lisboa. Avançou ontem o jornal Correio da Manhã. Já o Expresso precisa que o agente sabia que o prédio era vigiado de forma permanente pelo Corpo de Segurança Pessoal da PSP, tendo até a identificação de um dos agentes responsáveis. O objetivo deste movimento era atirar uma granada de 37 milímetros através de uma janela para o interior da casa do Luís Montenegro, depois de ter analisado a rotina do chefe de governo e de ter colocado a hipótese de sequestro de lado. Sequestro é para esquecer, mas uma granada de 37 milímetros disparada por uma janela adentro não está fora da ementa, lê-se no despacho do Departamento Central de Investigação e Ação Penal, citado pelo Correio da Manhã. O plano acabou por cair por terra, segundo o Expresso, depois de Bruno Gonçalves ter partilhado a que Luís Montenegro estava naquele período a residir num hotel em Lisboa. O movimento tinha mais alvos: Marcelo Rebelo de Sousa, António Costa, Ricardo Araújo Pereira, jornalistas e também o radialista Nuno Marco. O Ministro da Administração Interna apelou à população para evitar comportamentos de risco nos próximos dias face às previsões das temperaturas elevadas e ao aumento do perigo de incêndio rural. O governante pediu que sejam evitadas queimadas, a utilização de maquinaria suscetível de provocar faíscas ou fogo de artifício.
6: Gostaria de dizer que há comportamentos que não devem ocorrer, quer ativos, quer passivos. Entre esses comportamentos está a utilização de determinado tipo de maquinaria, de roçadoras, de riscos, de discos, de equipamento na área da agricultura. A questão das queimas e das queimadas, nós deixamos este alerta ao cidadão, que façam um grande favor a eles próprios e à comunidade, que não possam ocorrer este tipo de atividades. A utilização de fogo de artifício e de balões de mecha acesa. Nós vamos ter as festividades para a semana do São João, são 23 concelhos. É usual existirem estes balões, é da tradição do país. Todos nós também estaríamos confortados se as condições fossem boas, mas o que nós dizemos aos cidadãos e aos autarcas é, por favor, não utilizem estes instrumentos.
5: O ministro realçou ainda que no âmbito da saúde é previsível um aumento da mortalidade devido ao calor, pelo que apelou às famílias dos mais idosos e franjas da população mais vulnerável para os cuidados de proteção. O Governo aprovou ontem em Conselho de Ministros o novo Decreto-Lei de Efetivos que dará às Forças Armadas capacidade para recrutar até perto de 31 mil militares, anunciou o Ministro da Defesa Nacional. O anúncio foi feito por Nuno Melo em declarações aos jornalistas em Bruxelas. O Ministro da Defesa Nacional referiu que é necessário crescer até um valor desejável de 30.800 militares neste ciclo, o que implica que sejam identificados problemas e que se invista mais nas Forças Armadas.
7: Nós temos de crescer até esse valor desejável de 30.800 militares neste ciclo, e isso implica que nós continuemos a fazer o que temos de fazer, ou seja, estando identificados os problemas, investir nas Forças Armadas, que hoje são mais tecnológicas, acolhendo aquilo que são pretensões dos jovens do século XXI, que não serão certamente enfim, os pensamentos ou expectativas dos jovens do meu tempo que cumprirão o serviço militar, dando respostas para a saúde, dando respostas para a habitação, dando respostas para a proteção social, tendo equipamentos que são equipamentos também próprios para as missões que lhes são pedidas. Este é um esforço que leva tempo, mas que está a ser implementado e feito persistentemente há 2 anos.
5: Nuno Melo foi ainda questionado sobre as declarações do secretário-geral do PS, Luís Carneiro, que esta quarta-feira considerou que o governo está a desperdiçar uma oportunidade única para modernizar a indústria portuguesa com os fundos europeus da defesa. O ministro respondeu desta forma.
7: Eu, se fosse o doutor José Luís Carneiro, com todo o respeito, insisto, que é bastante, teria a começar algum pudor. Fazia a retrospectiva daquilo que foi feito na defesa pelo PS durante estes 8 anos. Foi quase nada. Comparando com o que foi feito em 2 anos, porque eu sei que nós em 2 anos já fizemos na defesa, também articulados com a economia, o que não foi feito nesses 8 anos e, em boa verdade, em muitos outros, em Portugal.
5: De acordo com a Lei Orgânica de Bases da Organização das Forças Armadas, os efetivos militares, em todas as situações, são fixados trianualmente. A Associação Portuguesa de Apoio à Vítima apoiou 169 pessoas refugiadas vítimas de crime e violência entre os anos 2021 e 2025, num total de 349 crimes e outras formas de violência, são os dados das estatísticas divulgados pela instituição. De acordo com a APAV, o número de vítimas acompanhadas registrou um crescimento expressivo ao longo dos últimos 5 anos, verificando-se um aumento de 287% entre 2001 e 2025. Os dados mostram que a maioria das vítimas apoiadas era do sexo feminino, 71%, enquanto os homens representavam 27,2%. Já em termos etários, destacavam-se os adultos entre os 18 e 64 anos com 40,8% e as crianças e jovens até aos 17 anos com 39,1%. Digo-lhe agora que a Sociedade de Instrução Musical Rociense, uma das mais antigas coletividades culturais do Conselho de Abrantes, viu ser-lhe atribuído o Estatuto de Utilidade Pública, conforme despacho publicado em Diário da República. De acordo com o documento oficial, esta coletividade, pessoa coletiva sediada no Conselho de Abrantes e com estatutos aprovados em setembro de 1946, cumpre os requisitos legais e previstos na Lei-Quadro do Estatuto de Utilidade Pública, tendo sido reconhecido o interesse público na sua ação junto da comunidade. 7 distritos de Portugal estão no fim de semana com aviso amarelo devido à previsão de tempo quente, segundo o Instituto Português do Mar e da Atmosfera: Bragança, Évora, Guarda, Vila Real, Beja, Castelo Branco e Porto Alegre. Entre os concelhos do país, há 23 nos distritos de Bragança, Castelo Branco, Santarém, Porto Alegre e Faro, que estão esta sexta-feira em perigo máximo de incêndio rural, de acordo com os dados do Instituto Português do Mar e Atmosfera. São eles do Alto Mar, Abrantes, Constância, Vila Nova de Barquinha e Mação, no distrito de Santarém, Gavião, Nisa, Castelo de Vide, Porto Alegre e Marvão, no distrito de Porto Alegre, e ainda Vila de Rei, Vila Velha de Ródão, Proença Nova, Sertã, Oleiros e Castelo Branco, no distrito de Castelo Branco. No Mundial, mais um dia de jogos e já com todas as equipas com o primeiro jogo realizado, a segunda jornada da fase de grupos já começou. Ontem a República Checa empatou 1-0 com a África do Sul, a Suíça ganhou por 4-1 à Bósnia-Herzegovina e o Canadá goleou o Qatar por 6-0. Já de madrugada, o México ganhou 1-0 à Coreia do Sul. O México é assim a primeira equipa a garantir o apuramento para os 16avos de final. Outro registro desta quinta-feira foi a presença do árbitro português João Pinheiro no Suíça-Bósnia, 12 anos depois de Pedro Proença, agora líder da Federação Portuguesa de Futebol, ter arbitrado no Mundial de 2014 do Brasil. Em 2018, Artur Soares Dias e Tiago Martins foram chamados como videoárbitros. Em 2022, não houve qualquer representante português. Nos jogos de hoje, os Estados Unidos jogam com a Austrália, hora portuguesa 20, e às 11 da noite a Escócia encontra-se com Marrocos. À 1:30 da manhã, Brasil e Haiti têm o seu segundo jogo, e às 4 da manhã é a vez da Turquia defrontar o Paraguai. E é tudo quanto a notícias, eu volto aqui 1 hora. Tenha uma ótima sexta-feira, bom fim de semana, bom dia.
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0: 10 minutos depois das 10 da manhã, bom dia, seja muito bem-vindo. 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
0: Agora, 13 minutos depois das 10, bom dia.
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3: E esta é uma sexta-feira, dia 19 de junho, que, segundo o IPMA, vai ser um dia com céu geralmente pouco nublado ou limpo, apresentando-se pontualmente muito nublado no litoral norte do Cabo Raso até final da manhã, com a possibilidade da ocorrência de chuviscos também até final da manhã. O vento, em geral, vai ser fraco até 30 km/h e pode hoje contar com temperaturas máximas a rondar os 23 graus no Porto, 28 em Coimbra, 30 em Lisboa, 31 em Faro, Mar, Torres Novas e Vila de Rei, 32 na Barquinha, 33 em Santarém, Constância, Entroncamento e Sardual e 34 graus em Abrantes e Maçã.
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5: Lá fora, os termómetros marcam agora 25 graus. 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
1: Olá, caros ouvintes. Foi finalmente alcançado, esta semana, um memorando de entendimento que poderá vir a transformar-se num tratado de paz se o processo negocial iniciado após a assinatura do memorando de entendimento vier a produzir frutos. Ao contrário, contudo, do que Donald Trump gostaria, o memorando de entendimento não foi assinado em Genebra, na Suíça, na sexta-feira, mas sim formalizado na quarta-feira, quando as três partes o assinaram em três cidades diferentes. Donald Trump assinou o acordo em Paris, no Palácio de Versalhes, enquanto que Massoud Pezeshkian, presidente do Irão, assinou o acordo em Teherão, e Shahbaz Sharif, primeiro-ministro do Paquistão, o país mediador, assinou o acordo em Islamabad. Com a assinatura do acordo, inicia-se agora o difícil processo negocial, que terá que operacionalizar algumas coisas curiosas que passo a destacar. Primeira curiosidade: de acordo com o memorando de entendimento agora alcançado, no ponto 2 desse memorando de entendimento, os Estados Unidos e o Irão comprometem-se à não interferência nos assuntos domésticos do outro Estado. Ou seja, os norte-americanos abdicam daquela ideia inicial da mudança do regime iraniano, o que é, obviamente, uma derrota diplomática com algum impacto, até porque a mudança de regime servia não só aos interesses em fevereiro deste ano de Donald Trump, mas também aos interesses do seu aliado da região, o que obviamente implica forçar um processo de acomodação e aceitação, não só pela parte dos Estados Unidos, mas pela parte dos seus aliados regionais também. Ponto número 2, e muito curioso, a questão da navegação no Estreito de Hormuz. Os norte-americanos e os iranianos comprometem-se a desbloquear e a facilitar a circulação pelo Estreito de Hormuz, sendo, contudo, também certo que o Irão e o Omã estão a tentar pensar numa forma de condicionar a passagem de embarcações por via da criação de uma eventual tarifa ou do protejamento da circulação do Estreito de Hormuz, ao mesmo tempo que se comprometem a cumprir com o direito internacional para a circulação marítima. Ora, se isso acontecer, de acordo com a Convenção da ONU para o Direito do Mar, os estreitos têm direito de passagem, pelo que não pode esta ser condicionada de forma alguma pelos Estados costeiros que tenham controle sobre as águas territoriais que passam pelo estreito. Todavia, a criação de uma portagem não é necessariamente um impedimento formal à circulação das embarcações, pelo que uma batalha não só diplomática, mas também jurídica, vislumbra-se num horizonte muito próximo. O outro ponto contencioso é a questão do Líbano. De acordo com o memorando de entendimento, o Líbano deve ser desocupado por Israel, desmilitarizado pela parte do Hezbollah e entregue ao controle total e definitivo do governo libanês e do exército libanês. Todavia, nem Israel nem Hezbollah são partes signatárias do memorando de entendimento que, tal como eu já disse, não é

0: juridicamente vinculativo, nem chega a ser propriamente politicamente vinculativo, sendo óbvio que o quebrar do memorando de entendimento seria o quebrar de um ciclo de confiança política que se está a tentar gerar por via do uso deste instrumento. Os próximos 2 meses serão, por isso, tensos, difíceis e diplomaticamente muito desafiantes, porque as condições são mais favoráveis ao não conseguir alcançar um tratado de paz que agrada a todas as partes do que a um processo profícuo e proveitoso em prol não só da região, mas também da estabilidade política, económica, financeira e energética do planeta. Mas isso são questões para uma outra altura. Eu volto na próxima semana.
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3: Viva, bom dia. Vamos olhar agora para as capas dos jornais e começo pelos semanários. O Expresso, neonazis, tinha um plano para atacar 40 políticos e mais de 80 figuras públicas. Rendas em queda no Porto e estagnadas em Lisboa. Congresso do PSD, negociação com Ventura, abre críticas no partido. Já o Nascer do Sol faz destaque com travão na migração, alivia mercado da habitação. Câmara de Évora trocou bandeira nacional por LGBT no Dia de Portugal. Entrevista a João Van Zeller. Sou tripeiro até à raiz dos cabelos, mas sou angolano do coração. Nos diários, o Correio da Manhã faz o destaque com um crime brutal em Valpaços. Madrasta mata menina por vingança. Seleção, Martínez projeta mudanças no 11. No Benfica, Marco Silva com falta de extremos para o arranque da temporada. O Público tem como manchete a gente da PSP, formou neonazis para defender a sua raça. Educação, o Ministério pediu auditoria, a falha em exame de português. No Jornal de Notícias, neonazis planeavam ataques a Montenegro, Costa e Marcelo. Seleção marca mais quando Ronaldo não está em campo e Madrasta asfixia a menina de 8 anos após zanga familiar. Já no Diário de Notícias, Portugal se é dos mais fracos no PRR digital, Mundial 2026, o discurso de Martínez para a equipa não atribui culpas individuais e quer mais velocidade em campo. Nos económicos, o Negócios faz o destaque com o economista Klaus Regling. Portugal se deve ter cuidado com déficits. Entrevista a António Monteiro, ninguém estava à espera que o Irão respondesse tão eficazmente. No Jornal Económico, resolver o problema dos serviços públicos passa por dar competências a entidades como a Ordem dos Advogados. É uma entrevista a João Massano, que completa um ano como bastonário da Ordem dos Advogados. E depois, fósseis e cooperação são necessários para a transição energética. O jogo de pressão Ronaldo, exibição da estreia de Portugal, motivou vendaval de críticas ao desempenho do capitão e da equipa. Ainda na primeira página do jogo, Benfica, Jadon Umé já brilha na luz, Extremo é um dos atletas da formação que vão para a pré-época. Leão fixado em Jess Derry, ala de 18 anos do Chelsea, é internacional inglês nas categorias base. Na bola, capitão debaixo de fogo, opinião pública e publicada, não perdoa desaire da estreia. CR7 criticado desde vários quadrantes, mas a equipa também não escapa. Ainda na primeira página da bola, Rubem Dias reintegrado em treino à porta fechada e depois no Benfica, alerta Rios, colombiano, é peça-chave, mas tem muito mercado. No Sporting, Hulmand entre Itália e Inglaterra e no Porto vem aí Diamante por lapidar. Dragão antecipou-se e garantiu Eirik Granas, norueguês de 16 anos. No Record, Sporting, e Yerimaya à espera de Pote, extremo do Depor entusiasmado com os Leões. Ainda na primeira página do

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3: E assim vai acontecendo mais uma edição da manhã. Aqui na Rádio Como Você Gosta, estamos agora a 16 minutos das 11. Muito bom dia, é bom saber que está aí desse lado.
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0: E assim estamos a fechar mais uma manhã de sexta-feira. Amanhã, depois das 8, estou de volta com muito mais música aqui à Antena Livre e conto consigo. Paulo Delgado, Patrícia Seixas, Jerónimo Belo Jorge e Carlos Aparício, a equipa destas manhãs Antena Livre. Até amanhã às 8, conto consigo.
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5: Bom dia. O movimento Armilar Lusitano foi acusado esta quinta-feira pelo Ministério Público de ter planeado um ataque contra o Primeiro-Ministro no início do ano passado. De acordo com a investigação, o líder do grupo neonazi, agente da Polícia de Segurança Pública, Bruno Gonçalves, teve acesso à morada de Luís Montenegro com o número de porta e andar através do sistema da Polícia Municipal de Lisboa. Avançou ontem o jornal Correio da Manhã. Já o Expresso precisa que o agente sabia que o prédio era vigiado de forma permanente pelo Corpo de Segurança Pessoal da PSP, tendo até a identificação de um dos agentes responsáveis. O objetivo deste movimento era atirar uma granada de 37 milímetros através de uma janela para o interior da casa do Luís Montenegro, depois de ter analisado a rotina do chefe de governo e de ter colocado a hipótese de sequestro de lado. Sequestro é para esquecer, mas uma granada de 37 milímetros disparada por uma janela adentro não está fora da ementa, lê-se no despacho do Departamento Central de Investigação e Ação Penal, citado pelo Correio da Manhã. O plano acabou por cair por terra, segundo o Expresso, depois de Bruno Gonçalves ter partilhado a que Luís Montenegro estava naquele período a residir num hotel em Lisboa. O movimento tinha mais alvos: Marcelo Rebelo de Sousa, António Costa, Ricardo Araújo Pereira, jornalistas e também o radialista Nuno Markle. O Ministro da Administração Interna apelou à população para evitar comportamentos de risco nos próximos dias face às previsões das temperaturas elevadas e ao aumento do perigo de incêndio rural. O governante pediu que sejam evitadas queimadas, a utilização de maquinaria suscetível de provocar faíscas ou fogo de artifício.
6: Gostaria de dizer que há comportamentos que não devem ocorrer, quer ativos, quer passivos. Entre esses comportamentos está a utilização de determinado tipo de maquinaria, de roçadoras, de riscos, de discos, de equipamento na área da agricultura. A questão das queimas e das queimadas, nós deixamos este alerta ao cidadão, que faça um grande favor a eles próprios e à comunidade, que não possam ocorrer este tipo de atividades. A utilização de fogo de artifício e de balões de mecha acesa. Nós vamos ter as festividades para a semana do São João, são 23 concelhos. É usual existirem estes balões, é da tradição do país. Todos nós também estaríamos confortados se as condições fossem boas, mas o que nós dizemos aos cidadãos e aos autarcas é, por favor, não utilizem estes instrumentos.
5: O ministro realçou ainda que no âmbito da saúde é previsível um aumento da mortalidade devido ao calor, pelo que apelou às famílias dos mais idosos e franjas da população mais vulnerável para os cuidados de proteção. O Governo aprovou ontem em Conselho de Ministros o novo Decreto-Lei de Efetivos que dará às Forças Armadas capacidade para recrutar até perto de 31 mil militares, anunciou o Ministro da Defesa Nacional. O anúncio foi feito por Nuno Melo em declarações aos jornalistas em Bruxelas. O Ministro da Defesa Nacional referiu que é necessário crescer até um valor desejável de 30.800 militares neste ciclo, o que implica que sejam identificados problemas e que se invista mais nas Forças Armadas.
7: Nós temos de crescer até esse valor desejável de 30.800 militares neste ciclo, e isso implica que nós continuemos a fazer o que temos de fazer, ou seja, estando identificados os problemas, investir nas Forças Armadas, que hoje são mais tecnológicas, acolhendo aquilo que são pretensões dos jovens do século XXI, que não serão certamente, enfim, os pensamentos ou expectativas dos jovens do meu tempo que cumprirão o serviço militar, dando respostas para a saúde, dando respostas para a habitação, dando respostas para a proteção social, tendo equipamentos que são equipamentos também próprios para as missões que lhes são pedidas. Este é um esforço que leva tempo, mas que está a ser implementado e feito persistentemente há 2 anos.
5: Nuno Melo foi ainda questionado sobre as declarações do secretário-geral do PS, Luís Carneiro, que esta quarta-feira considerou que o governo está a desperdiçar uma oportunidade única para modernizar a indústria portuguesa com os fundos europeus da defesa. O ministro respondeu desta forma.
7: Eu, se fosse o doutor José Luís Carneiro, com todo o respeito, insisto, que é bastante, teria a começar algum pudor. Fazia a retrospectiva daquilo que foi feito na defesa pelo PS durante estes 8 anos. Foi quase nada. Comparando com o que foi feito em 2 anos, porque eu sei que nós em 2 anos já fizemos na defesa, também articulados com a economia, o que não foi feito nesses 8 anos e, em boa verdade, em muitos outros, em Portugal.
5: De acordo com a Lei Orgânica de Bases da Organização das Forças Armadas, os efetivos militares, em todas as situações, são fixados trianualmente. A Associação Portuguesa de Apoio à Vítima apoiou 169 pessoas refugiadas vítimas de crime e violência entre os anos 2021 e 2025, num total de 349 crimes e outras formas de violência, são os dados das estatísticas divulgados pela instituição. De acordo com a APAV, o número de vítimas acompanhadas registrou um crescimento expressivo ao longo dos últimos 5 anos, verificando-se um aumento de 287% entre 2001 e 2025. Os dados mostram que a maioria das vítimas apoiadas era do sexo feminino, 71%, enquanto os homens representavam 27,2%. Já em termos etários, destacavam-se os adultos entre os 18 e 64 anos com 40,8% e as crianças e jovens até aos 17 anos com 39,1%. Digo-lhe agora que a Sociedade de Instrução Musical Rociense, uma das mais antigas coletividades culturais do Conselho de Abrantes, viu ser-lhe atribuído o Estatuto de Utilidade Pública, conforme despacho publicado em Diário da República. De acordo com o documento oficial, esta coletividade, pessoa coletiva sediada no Conselho de Abrantes e com estatutos aprovados em setembro de 1946, cumpre os requisitos legais e previstos na Lei-Quadro do Estatuto de Utilidade Pública, tendo sido reconhecido o interesse público na sua ação junto da comunidade. 7 distritos de Portugal estão no fim de semana com aviso amarelo devido à previsão de tempo quente, segundo o Instituto Português do Mar e da Atmosfera: Bragança, Évora, Guarda, Vila Real, Beja, Castelo Branco e Porto Alegre. Entre os concelhos do país, há 23 nos distritos de Bragança, Castelo Branco, Santarém, Porto Alegre e Faro, que estão esta sexta-feira em perigo máximo de incêndio rural, de acordo com os dados do Instituto Português do Mar e Atmosfera. São eles do Alto Mar, Abrantes, Constância, Vila Nova de Barquinha e Mação, no distrito de Santarém, Gavião, Nisa, Castelo de Vide, Porto Alegre e Marvão, no distrito de Porto Alegre, e ainda Vila de Rei, Vila Velha de Ródão, Proença Nova, Sertã, Oleiros e Castelo Branco, no distrito de Castelo Branco. No Mundial, mais um dia de jogos e já com todas as equipas com o primeiro jogo realizado, a segunda jornada da fase de grupos já começou. Ontem a República Checa empatou 1-0 com a África do Sul, a Suíça ganhou por 4-1 à Bósnia-Herzegovina e o Canadá goleou o Qatar por 6-0. Já de madrugada, o México ganhou 1-0 à Coreia do Sul. O México é assim a primeira equipa a garantir o apuramento para os 16avos de final. Outro registro desta quinta-feira foi a presença do árbitro português João Pinheiro no Suíça-Bósnia, 12 anos depois de Pedro Proença, agora líder da Federação Portuguesa de Futebol, ter arbitrado no Mundial de 2014 do Brasil. Em 2018, Artur Soares Dias e Tiago Martins foram chamados como videoárbitros. Em 2022, não houve qualquer representante português. Nos jogos de hoje, os Estados Unidos jogam com a Austrália, hora portuguesa 20, e às 11 da noite a Escócia encontra-se com Marrocos. À 1:30 da manhã, Brasil e Haiti têm o seu segundo jogo, e às 4 da manhã é a vez da Turquia defrontar o Paraguai. E é tudo quanto a notícias, eu volto aqui 1 hora. Tenha uma ótima sexta-feira, bom fim de semana, bom dia.
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3: 8 minutos depois das 11, bom dia.
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16: A temperatura está boa, estão 25 graus.
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0: São 11:12. Bom dia.
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0: A máquina do tempo já aqueceu e está preparadinha para fazer mais uma grande viagem aos anos 80 e 90. Consigo e comigo, Lena Gomes. Uma viagem que dura até ao meio-dia. Seja muito bem-vinda a bordo. Bom fim de semana.

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0: Muito bom dia, estamos juntos na sua rádio, ainda até ao meio-dia. Eu sou Lena Gomes e tenho mesmo duas mãos cheias de músicas inesquecíveis. Mas já lá voltamos. 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

0: E durante toda a manhã, o Jerónimo Belo Jorge e a Patrícia Seixas asseguram a informação e preparam a edição das 12, que chega já a seguir, para atualizar toda a informação importante. Eu sou Lena Gomes e estou de saída. Continuação de um grande dia.
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0: Boa tarde, seja bem-vindo. Em desenvolvimento já a seguir, o Exército testa drones fabricados em Portugal em missão internacional na Eslováquia. Em Carvoeira, Praia Fluvial hasteou bandeira azul no Conselho de Mação. Vila Nova de Barquinha, assinada adenda ao protocolo que vai fazer avançar o Centro Interativo de Tropas Paraquedistas. Hoje é sexta-feira, a opinião internacional tem a assinatura e voz de Tiago André Lopes. O desenvolvimento vem já a seguir. Fique por aí. Boa tarde.
1: Informação com o jornalista Jerónimo Belo Jorge.
0: Boa tarde. Os primeiros dados da greve dos trabalhadores da saúde apontam para uma adesão global entre 60% ou 85%, em alguns serviços pode chegar mesmo aos 100%, dizem fontes sindicais. Elizabeth Gonçalves, da Federação Nacional dos Sindicatos dos Trabalhadores em Funções Públicas e Sociais, que convocou a greve, disse que na região norte a adesão está entre 60% e os 70% e que os dados parciais recolhidos a meio da manhã apontam para valores entre os 80% e os 85% para o sul do país. Há muitos hospitais com adesão a 100%, mas na generalidade do que tem vindo a chegar tem sido na ordem dos 80% a 85%, acrescentou dados relativos às 10h30, 11 da manhã. Já o dirigente sindical Tiago Acúrcio disse que em Coimbra foram cumpridos no turno noturno serviços mínimos no bloco operatório, na urgência, nos serviços de medicina intensiva e de esterilização, assim como nos treinamentos. No turno da manhã, segundo explicou, cerca de 90% a 95% dos serviços estavam a trabalhar com o número estipulado pelo Tribunal Arbitral para garantir serviços mínimos. A greve de hoje foi convocada pela Federação Nacional dos Sindicatos dos Trabalhadores em Funções Públicas e Sociais e abrange todos os trabalhadores do setor da saúde. O movimento Armilar Lusitano Mal foi acusado esta quinta-feira pelo Ministério Público de ter planeado um ataque contra o Primeiro-Ministro no início de 2025. De acordo com a investigação, o líder do grupo neonazi e agente da Polícia de Segurança Pública, Bruno Gonçalves, teve acesso à morada de Luís Montenegro com o número de porta e andar através do sistema da Polícia Municipal de Lisboa, avançou o Correio da Manhã. De referir que o Jornal Expresso adianta que o agente sabia que o prédio era vigiado de forma permanente pelo Corpo de Segurança Pessoal da Polícia de Segurança Pública, tendo até identificado um dos agentes responsáveis. O objetivo do movimento Armilar Lusitano seria atirar uma granada de 37 milímetros através de uma janela para o interior da casa de Luís Montenegro, depois de ter analisado a rotina do chefe de governo e ter colocado de fora a hipótese de sequestro. Os membros do Mal não ficaram por aqui, catalogaram, recolheram informações sobre outras ameaças ou alvos, ou seja, entre os quais outras personalidades políticas, jornalistas, humoristas e associações das mais diversas índoles. Entre a lista de alvos dos neonazis estavam Marcelo Rebelo de Sousa, António Costa, Cavaco Silva, Luís Marcos Mendes, as irmãs Mariana e Joana Mortágua, assim como Carlos Abreu Amorim, Rui Tavares, Carlos Moedas, Fabián Figueiredo, Ana Gomes, Ana Catarina Mendes, Mamadou Ba, Isabel Moreira, Eurico Brilhante Dias, Miguel Costa Matos, António Filipe, Fernando Rosas e José Manuel Pureza. Contam os meios de comunicação social mencionados, o Expresso e o Correio da Manhã, que o movimento considerava mesmo que as chefias do PAN, do LIVRE e do PCTM e RPP eram uma ameaça, bem como do Bloco de Esquerda e do Partido Comunista Português. Os humoristas Ricardo Araújo Pereira e Nuno Markle também constavam no documento, além de jornalistas como Armanda Lima, Paulo Baldaia, Ricardo Costa e Alexandre Lucas Coelho. Uma figura mais à margem da esfera política, mas também presente, é o cantor Marco Paulo, falecido em 2024. Quanto às organizações na lista do movimento, constavam o Alto Comissariado para a Migração, o Observatório contra o Racismo e Xenofobia, o Grupo Antifa, SOS Racismo, Movimento Vida Justa, ILGA, Climáxico, Fado Bicha e até o Observatório de Violência Obstétrica. O Ministro da Administração Interna apelou à população para evitar comportamentos de risco nos próximos dias face às previsões das temperaturas elevadas e ao aumento do perigo de incêndio rural. Luís Neves alertou para os valores que poderão atingir ou ultrapassar os 40 graus em algumas regiões do interior do país, acompanhados por baixa umidade, vento e possibilidade de trovoadas secas. O governante pediu que sejam evitadas queimadas, a utilização de maquinaria suscetível de provocar faíscas, fogo de artifício e o lançamento de balões de mecha acesa durante as festas de São João.
2: Gostaria de dizer que há comportamentos que não devem ocorrer, quer ativos, quer passivos. Entre esses comportamentos está a utilização de determinado tipo de maquinaria, de roçadoras, de riscos, de discos, de equipamento na área da agricultura. A questão das queimas e das queimadas, nós deixamos este alerta ao cidadão, que façam um grande favor a eles próprios e à comunidade, que não possam ocorrer este tipo de atividades. A utilização de fogo de artifício e de balões de mecha acesa. Nós vamos ter as festividades para a semana do São João, são 23 concelhos, é usual existirem estes balões, é da tradição do país. Todos nós também estaríamos confortados se as condições fossem boas, mas o que nós dizemos aos cidadãos e aos autarcas é, por favor, não utilizem estes instrumentos.
0: Luís Neves admitiu que o Governo poderá adotar medidas excepcionais caso o risco de incêndio se agrave nos próximos dias e garantiu que não faltarão meios para o combate aos fogos durante o verão.
2: Foram já utilizados neste período muitos meios aéreos e o que o Governo diz, e vai dizê-lo agora publicamente, não será por qualquer constrangimento financeiro, por mais mínimo que seja, que o combate aos incêndios e aos focos florestais deixará de ser feito com todas as condições. O Governo está totalmente disponível e dissemos isto nesta sede, dizemos isto a todos. Eu disse isso nas 18 visitas que fiz aos corpos de bombeiros do norte a sul do país, aos 18 distritos, que não será por qualquer constrangimento financeiro que qualquer corporação deixará de cumprir a sua missão.
0: O ministro realçou ainda que no âmbito da saúde é previsível um aumento da mortalidade devido ao calor, pelo que apelou às famílias dos mais idosos e franjas da população mais vulnerável para cuidados de proteção. Teve lugar esta quinta-feira, 18 de junho, a cerimónia de assinatura da adenda ao protocolo de cooperação entre o Exército Português e o município de Vila Nova da Barquinha, relativamente ao projeto do Centro Interativo das Tropas Paraquedistas. A cerimónia, que decorreu no espaço do Conselho de Vila Nova da Barquinha, contou com a presença do chefe do Estado-Maior do Exército, General Mendes Ferrão, com o presidente da União Portuguesa dos Paraquedistas, General Hilário Peixeiro, e com o presidente do Paraclube Boinas Verdes, General Carlos Jerónimo. Após o lançamento de uma primeira empreitada para este projeto, o concurso que ficou deserto, houve a necessidade de rever valores e de assinar uma adenda ao contrato de colaboração. Manuel Mourato, presidente da Câmara de Vila Nova da Barquinha, disse ser com grande satisfação que formalizaram a adenda, pois esta reforça a participação financeira do Exército Português, criando assim as condições necessárias para se poder avançar com a empreitada.
3: É com grande satisfação que hoje formalizamos esta adenda ao contrato de colaboração que une as nossas instituições em torno de um objeto comum: valorizar e preservar a história, a identidade e o legado das tropas paraquedistas. Esta adenda assume particular relevância por reforçar a participação financeira do Exército Português, criando condições necessárias para avançarmos com a empreitada, permitirá concretizar um projeto há muito ambicionado: a construção do Centro Interativo das Tropas Paraquedistas, nas instalações do atual Regimento de Paraquedistas do nosso concelho de Vila Nova da Barquinha. Nos próximos dias teremos a oportunidade de assinar o contrato da obra. Irei assinar dentro de dias muito próximo, dando assim um passo decisivo para transformar esta visão, que todos temos tido, numa realidade efetiva. Trata-se de um investimento que honra a memória, divulga a história e projeta para o futuro o extraordinário contributo das tropas paraquedistas e de Portugal. Quero por isso agradecer a todos os parceiros aqui envolvidos o empenho, a confiança e o espírito de cooperação que foram demonstrados ao longo de todo este processo. Este é um exemplo de como o trabalho conjunto entre as instituições, entre diferentes instituições, permite concretizar projetos estruturantes de elevado valor histórico, cultural e educativo. Por isso, muito obrigado a todos, meu general, meus generais, a todos os presentes, o meu obrigado por concretizarmos finalmente um projeto que era um sonho de todos.
0: Também o chefe de Estado-Maior do Exército usou da palavra para deixar-se outras três: acreditar, gratidão e tristeza. No entanto, para o general Eduardo Mendes Ferrão, no final a palavra vai ser apenas uma: alegria. Contou a história do Centro Interativo e deixou novos desafios ao agora Regimento de Engenharia 1.
4: Se tivéssemos que associar uma palavra a este projeto, era acreditar. Todos os parceiros, o Exército, a Câmara Municipal da Vila Nova da Barquinha, o Clube Paraclube Boinas Verdes, a Associação dos Paraquedistas, todos acreditámos que isto ia fazer-se. Mas também temos que ter uma palavra seguinte, que é de gratidão. porque muitos moveram montanhas para que este processo fosse e este projeto fosse para adiante. E a terceira palavra, não é bem assim importante, é de onde é que tudo isto nasce. Isto nasce de uma palavra que é a tristeza. Eu pessoalmente e institucionalmente não posso deixar de ter um grande respeito, admiração pelos nossos paraquedistas e pela sua história completa, a que esteve no Exército, a que esteve na Força Aérea. Os paraquedistas são os paraquedistas. E um dia, com o anterior presidente, estávamos a visitar aquilo que é hoje o espaço de memória dos paraquedistas e fiquei triste porque não representava a grandeza dos paraquedistas e mais. Não transmitia a alegria de ser paraquedista. Era um espaço escuro. Foi à data, não estou a fazer a crítica às pessoas que o fizeram, porque foi importante que o fizessem. Mas queria que houvesse uma palavra associada aos paraquedistas. Alegria. Porque é isso que eu vejo nos paraquedistas. A alegria do salto. E este espaço, que vai ser um espaço muito bonito, penso eu que vai transmitir essa alegria de ser paraquedista. E, portanto, eu penso que devemos uma palavra muito particular à Direção de História e Cultura do Exército, à equipa da Câmara, ao designer, à nossa Direção de Infraestruturas, que acho que conseguiram transformar aquilo que era o nosso sonho e as nossas ideias numa coisa lindíssima.
3: Se vai concretizar.
4: E vai-se concretizar. E eu disse que nunca falharia à Câmara e não falhei. Nem nunca falharei. Como já foi dito repetidamente, eu penso que valoriza a história dos nossos paraquedistas, aponta um futuro também, valoriza o território e as pessoas que aqui estão, atrairá pessoas no âmbito do turismo militar e penso que ainda temos, já sabe sobre gente, já me conhece, que eu tenho sempre uma ideia para a frente. E agora temos que trabalhar nas outras memórias que temos aqui no território. É uma terra de engenheiros.
3: Exato. Apesar do Sr. Coronel não ter vindo.
4: É uma terra de engenharia. Está ali, veio ali o Sr. Tenente
3: Coronel. O Sr. Representante.
4: A Escola Prática de Engenharia tinha um espólio riquíssimo que foi preservado com o Regime de Engenharia 1. Eu penso que temos que também tornar mais visível. Penso que, se calhar, poucos dos que aqui estão conhecem a coleção visitável do Regime de Engenharia 1, que é lindíssima, com peças únicas. Linda. E temos também, me parece, tocar para adiante o projeto do Pau Vilona, que nos permitiria recuperar um dos edifícios que ainda é data dessa altura, que é lindíssimo, e ficaria ali colocalizado. Portanto, contam com o empenho do Exército, com o nosso apoio, para levarmos para adiante também essas ideias. Ou seja, voltamos ao princípio. Acreditar. Vamos acreditar que vamos conseguir. Este projeto levou 3 anos, não é? Mas já está. 3 anos para os historiadores nem deve ser uma época de estudo. Eles nem contam 10 anos, não é? Quem daqui a 100 anos ia estudar assim, estes gajos fizeram isto num instante.
3: Pois foi.
4: Se não disserem assim, vá lá comparar com Santa Engrácia, já lá quanto tempo é que morou. De maneira que acho que estamos todos de parabéns por aquilo que vamos fazer e... Volta a palavra alegria. A próxima alegria vai ser a assinatura do contrato. E a outra será irmos abrir as portas com pompa e circunstância. E para essa pompa e circunstância, conto com o general e com o coronel numa mobilização ímpar dos nossos paraquedistas, como tivemos nos 70 anos, porque acho que todos os paraquedistas vão ficar muito, muito, muito felizes e orgulhosos daquele espaço. E eu pessoalmente fico orgulhoso de ter contribuído para que os nossos paraquedistas fiquem mais felizes e orgulhosos, que assim já posso exigir ainda mais deles.
0: À margem da cerimónia, aos jornalistas, o chefe de Estado-Maior do Exército destacou o caráter pioneiro do município de Vila Nova da Barquinha, num projeto que é agora seguido em muitas outras zonas do país, com outras ramas do Exército. Tancos e Santa Margarida não foram esquecidos, principalmente na questão das acessibilidades.
4: Este centro foi inspiração para muitos outros no país.
3: Exatamente.
4: Foi aqui que foi inspirador e o ponto de partida para muitos outros projetos que já estão a ocorrer em Portugal. Aponto isto sempre como exemplo a outros autarcas que estão pelo país e que têm agarrado este projeto, este modelo,
3: que
4: com muita alegria e que estão a desenvolver. Neste momento já temos protocolo assinado com Viseu, vamos assinar com Tomar, vamos assinar com as Caldas da Rainha, vamos assinar com Bragança e Chaves. E outros municípios seguirão, porque nós consideramos que é muito importante que os portugueses conheçam a sua história. E também consideramos que a história militar é identitária de Portugal e de muitos concelhos do nosso país. E ela tem que ser conhecida. E muitos dos nossos cidadãos não conhecem a riqueza do seu concelho do ponto de vista da história militar.
5: Isso quer dizer que todas as áreas militares vão ficar...
4: Nós gostaríamos que... Nós estamos a transferir aquilo que antigamente tínhamos nas coleções visitáveis, que estavam dentro dos regimentos, para espaços públicos, no centro das cidades e dos vários concelhos, para que sejam visitáveis pelas pessoas, com uma notável adesão dos municípios.
3: Município da Barquinha aqui.
4: E este foi o município que inspirou.
3: É pioneiro, até porque um terço do nosso território era servidão militar. Portanto,
4: é verdade.
3: Estamos sempre cá.
6: Mas há hoje outra ideia de. Ou mais ou menos.
4: Já está lá o cartaz. Já lá está o cartaz. Tudo tem um princípio.
3: Já. Ele já teve um princípio de ideia, não está?
4: Já está.
6: Será dedicado a...
4: É o princípio, não, será a engenharia ao curso dicionário português. Portanto, por isso é que é o Paulo e Lona. E vamos recuperar muita história destes concelhos que as pessoas não conhecem. Por exemplo, quantas pessoas sabem que quem abastecia de água a Vila de Constância era o Exército? Está lá a estação elevatória, ainda lá está, sabiam? E lá está a estação elevatória, junto à estrada.
6: E a centralidade desta sub-região do Médio Tejo, nomeadamente, estamos aqui em Vila Nova da Barquinha, não é só relembrar o passado e honrar também a história militar. Também se faz do presente e do futuro. E há projetos também para aqui, em que o Exército continua também a olhar para o futuro a partir desta região.
4: Sim, sim, sim. Portanto, como está, já foi anunciado várias vezes, nós vamos voltar a ter os helicópteros aqui em Tancos. O primeiro helicóptero chegará já em outubro, já, se puderem ir visitar, já há muita obra feita ali no aeródromo para acolher os helicópteros de novo. Portanto, voltaremos a ter a atividade aérea aqui. Já em julho, em princípio, começaremos aqui a formação dos nossos pilotos, também aqui em Tancos. Estarão aqui já os helicópteros para dar essa formação. Uma nova dinâmica que eu tenho uma expectativa muito boa, que vai ter um crescimento muito grande aqui no concelho, com muita expressão económica regional, concelhia, mas regional, mas que a seu tempo eu não gosto de... Os sonhos, eu não gosto de os partilhar quando não tenho a garantia que eles vão concretizar, mas temos uma excelente perspectiva de ter um grande sonho concretizado aqui no concelho.
6: Da dualidade ou do uso dual da base aérea?
4: Não vou alongar mais, vou dizer para já que vamos ter cá os helicópteros, temos aqui várias unidades de referência, a nossa engenharia, que está aqui, e ela não está aqui por acaso, a engenharia está aqui porque daqui pode ir para qualquer ponto do território, e... O facto de estar aqui e termos Santa Margarida do lado do Rio também são fatores fundamentais para nós apoiarmos a imprescindibilidade de ter aqui uma ponte que nos permita balancear forças para de este para oeste, de norte para sul, portanto potenciando as vias de comunicação que aqui estão, seja a ferrovia, seja a autoestrada, seja as estradas nacionais, que se vão ser, não é uma mais-valia para o Exército nem para os concelhos, vão ser uma mais-valia para o país. Não ser uma mais-valia para o país.
5: E de que forma é que o Sr. General também pode fazer essa pressão para a questão das acessibilidades?
4: Eu tenho estado a trabalhar com os presidentes de Câmara, com a CIM, com o Sr. Ministro, e fizemos já ver e sentir que para o Exército é fundamental ter esta ponte aqui, para o Exército. Mas para o Exército na perspectiva do cumprimento da sua missão, que é poder mover tropas e equipamentos dentro do país e mais numa perspectiva também de poder acolher contingentes estrangeiros em Portugal, que o local onde Deus pode receber é exatamente aqui.
5: Se tivermos, defesa se está consciente.
4: A infraestrutura aeroportuária que temos aqui em Tancos também recuperada é mais um ponto de entrada aeronáutico para o país, que é de grande relevância estratégica.
5: O Sr. Ministro da Defesa, portanto, está consciente das dificuldades.
4: O Sr. Ministro da Defesa acompanha através de mim todas estas situações, está informado e tem sempre apoiado nestas iniciativas.
5: Portanto, falta depois as infraestruturas.
4: Tudo tem o seu tempo, nós demorámos 3 anos a concretizar isto.
5: Mas isto já tem mais de 20, e...
4: porque é maior.
6: Este centro interativo hoje dá-se aqui aumento importante, porque dá aqui o, digamos assim, o arranque decisivo para avançar. A empreitada já está adjudicada, portanto...
3: Vou assinar o contrato dentro de um dia ou dois.
6: Muito bem. Há algum dia especial para ou previsto em que gostassem de ver inaugurado este centro interativo de tropas para a Comissão?
4: O dia ideal seria o 23 de maio de 2027. É uma inauguração formal. Que é o dia dos paraquedistas. E eu já tive a oportunidade de referir ao Sr. General Jerónimo e ao Sr. Coronel Peixeiro que espero deles uma mobilização igual ou superior àquela que tivemos nos 70 anos dos paraquedistas.
0: Os representantes das entidades parceiras neste projeto do Centro Interativo de Tropas Paraquedistas procederam assim à assinatura da adenda ao protocolo, um momento que, dizem, simboliza o reforço do compromisso institucional entre as entidades envolvidas e constitui mais um passo decisivo para a concretização de um projeto que une a memória, a inovação e o desenvolvimento territorial. O Exército vai enviar pela primeira vez para uma missão da NATO drones desenvolvidos em Portugal com requisitos militares definidos pela Força Terrestre e que vão ser testados em contexto operacional na Eslováquia, integrados na Força Nacional destacada naquele país. Segundo avançou o General Eduardo Mendes Ferrão, os sistemas aéreos não tripulados seguem para a Eslováquia ainda este mês, integrados na Força Nacional destacada, que participa no Battle Group Multinacional da NATO, liderado por Espanha, no âmbito das operações do reforço do flanco leste da Aliança Atlântica. Os drones resultaram de um projeto de investigação e desenvolvimento conduzido pelo Exército em parceria com a empresa portuguesa Beyond Vision e serão operados por uma secção de sistemas aéreos não tripulados, constituída por duas equipas, num total de 4 militares.
4: Portanto, já temos os primeiros protótipos que fizeram experimentação já aqui em território nacional e que serão agora projetados para a Eslováquia para fazerem a experimentação em contexto operacional. E, portanto, são vários projetos que temos mais, com vários níveis de maturação, mas este é neste momento aquele que já está mais avançado e que, como disse, traduz um empenho do Exército numa estratégia de investigação, desenvolvimento e inovação em conjunto com a indústria e com a academia em múltiplos setores. São os primeiros protótipos com requisitos militares definidos pelo Exército Português, construídos em Portugal, desenvolvidos com engenharia e indústria portuguesa.
0: Segundo Mendes Ferrão, os equipamentos foram experimentados em território nacional, entram agora numa fase de validação operacional internacional. O Governo aprovou ontem em Conselho de Ministros o novo Decreto-Lei de Efetivos que vai dar às Forças Armadas capacidade para recrutar até perto de 31 mil militares, anunciou o Ministro da Defesa Nacional. O anúncio foi feito por Nuno Melo em declarações aos jornalistas no final de uma reunião de Ministros da Defesa da NATO em Bruxelas.
7: Enquanto falamos, estará a ser aprovado em Conselho de Ministros o novo Decreto-Lei de Efetivos. E tratamos de um Decreto-Lei de Efetivos que aumentará para números próximos de 31 mil o número de militares que poderão ser recrutados para as Forças Armadas. E esta é uma notícia muito importante e boa.
0: Nuno Melo referiu, contudo, que é necessário crescer até um valor desejável dos 30.800 militares neste ciclo, o que implica que sejam identificados os problemas e se invista mais nas Forças Armadas.
7: Nós temos de crescer até esse valor desejável de 30.800 militares neste ciclo, e isso implica que nós continuemos a fazer o que temos de fazer, ou seja, estando identificados os problemas, investir nas Forças Armadas, que hoje são mais tecnológicas, acolhendo aquilo que são pretensões dos jovens do século XXI, que não serão certamente, enfim, os pensamentos ou expectativas dos jovens do meu tempo que cumprirão o serviço militar, dando respostas para a saúde, dando respostas para a habitação, dando respostas para a proteção social, tendo equipamentos que são equipamentos também próprios para as missões que lhes são pedidas. Este é um esforço que leva tempo, mas que está a ser implementado e feito recentemente há 2 anos.
0: Nestas declarações aos jornalistas, Nuno Melo foi ainda questionado sobre as declarações do secretário-geral do PS, José Luís Carneiro, que esta quarta-feira considerou que o Governo está a desperdiçar uma oportunidade única para modernizar a indústria portuguesa com os fundos europeus para a defesa.
7: Eu, se fosse o Dr. José Luís Carneiro, com todo o respeito, insisto, que é bastante, teria a começar algum pudor. Fazia a retrospectiva daquilo que foi feito na defesa pelo PS durante estes 8 anos. Foi quase nada. Comparando com o que foi feito em 2 anos, porque eu sei que nós em 2 anos já fizemos na defesa, também articulados com a economia, o que não foi feito nesses 8 anos e, em boa verdade, em muitos outros, em Portugal.
0: Em 14 de abril, Nuno Melo indicou que Portugal tem atualmente 24.517 militares nas Forças Armadas, insistindo na ideia de reversão de tendência de queda, apesar do número ainda estar longe do objetivo legal dos 32.000 em 2028. De acordo com a Lei Orgânica de Bases da Organização das Forças Armadas, os efetivos militares, em todas as situações, são fixados trianualmente pelo Decreto-Lei, sob proposta do Chefe de Estado-Maior-General das Forças Armadas e ouvido o Conselho dos Chefes de Estado-Maior. A Associação Portuguesa de Apoio à Vítima apoiou 169 pessoas refugiadas vítimas de crime ou violência entre os anos 2021 e 2025, num total de 349 crimes e outras formas de violência, de acordo com as estatísticas divulgadas esta quinta-feira pela instituição. De acordo com a APAV, o número de vítimas acompanhadas registou um crescimento expressivo ao longo dos últimos 5 anos, verificando-se um aumento de 287% entre 2021 e 2025. Os dados mostram que a maioria das vítimas apoiadas era do sexo feminino, 71%, enquanto os homens representavam 27,2%. Em termos etários, destacam-se os adultos entre os 18 e 64 anos, 40,8%, e as crianças e jovens até aos 17 anos, com 39,1%. Relativamente à nacionalidade, predominam as vítimas de origem europeia, 78,7%, sendo que os refugiados ucranianos representavam 69,2% do total de pessoas fugidas apoiadas pela Associação durante o período de análise. Quanto a alegados agressores, a maioria era do sexo masculino. A APAV destaca ainda que muitas das situações envolviam pessoas com uma relação próxima da vítima, nomeadamente madrastas ou padrastos, ou então cônjuges. A Praia Fluvial do Carvoeiro, no Conselho de Mação, voltou a ser distinguida com a bandeira Galardão Azul. Foi hasteada na tarde desta quinta-feira, assinalando o 20º ano consecutivo de reconhecimento da qualidade ambiental, segurança, serviços e gestão do espaço balnear. Na mesma cerimónia, foi também hasteada a bandeira de Praia Acessível, reforçando o compromisso da praia com a inclusão e o acesso universal. O espaço dispõe de uma cadeira anfíbia, permitindo que as pessoas com mobilidade reduzida possam usufruir das águas e das infraestruturas em condições de igualdade. A atribuição destes galardões representa não apenas o reconhecimento da qualidade da Praia Fluvial do Carvoeiro, mas também a valorização do património natural e turístico de todo o concelho de Mação, que continua a afirmar-se como um destino de excelência para o turismo de natureza. Apesar dos danos causados pela tempestade Kristen, que afetou várias infraestruturas e espaços naturais da região, a Praia Fluvial do Carvoeiro apresenta-se recuperada. A época balnear no concelho de Mação teve início a 13 de junho, prolonga-se até 13 de setembro, e além da Praia Fluvial do Carvoeiro, os visitantes podem também desfrutar da Praia Fluvial de Cardigos, distinguida com qualidade ouro na água da Albufeira de Urtiga, junto à qual se encontra um parque de campismo. A Sociedade da Instrução Musical Rociense, uma das mais antigas coletividades culturais do Conselho de Abrantes, viu ser-lhe atribuído o Estatuto de Utilidade Pública, conforme despacho publicado em Diário da República. A atribuição do Estatuto foi formalizada através do despacho número 7605 de 2026, que reconhece o trabalho desenvolvido pela Associação no âmbito artístico e cultural ao longo das várias décadas de atividade. De acordo com o documento oficial, a Sociedade de Instrução Musical Rociense, pessoa coletiva sediada no Conselho de Abrantes, na freguesia de Rocio Solutejo ou agora da União de Freguesias de São Miguel e Rocio, e com estatutos aprovados em setembro de 1946, cumpre todos os requisitos legais previstos na Lei Quadro do Estatuto de Utilidade Pública, tendo sido reconhecido o interesse público de sua ação junto da comunidade. O despacho destaca igualmente a cooperação que a coletividade mantém com diversas entidades da administração pública, Câmara Municipal de Abrantes, nomeadamente no desenvolvimento de atividades culturais e de promoção artística. Digo-lhe agora que são 7 os distritos de Portugal continental que vão estar este fim de semana em aviso amarelo devido à previsão do tempo quente, de acordo com os dados do Instituto Português do Mar e da Atmosfera. São os distritos do interior do país: Bragança, Évora, Guarda, Vila Real, Beja, Castelo Branco e Porto Alegre. 23 concelhos de Bragança, Castelo Branco, Santarém, Porto Alegre e Faro estão hoje em perigo máximo de incêndio rural, de acordo também com o Instituto Português do Mar e da Atmosfera. Em perigo máximo de incêndio estão no distrito de Castelo Branco, Oleiros, Sertã, Proença, Nova, Vila Velha de Ródão e Vila de Rei, no distrito de Santarém, Sardual, Tomar, Abrantes, Constância, Vila Nova da Barquinha e Mação, e no distrito de Porto Alegre, Gavião, Nisa, Castelo de Vide e Marvão. O perigo de incêndio rural vai agravar no fim de semana, com mais regiões em perigo máximo e muito elevado. E a maioria do território continental terá uma concentração moderada a elevada de pólen na atmosfera na próxima semana, em contraste com os valores baixos no distrito de Faro. Segundo as previsões da Sociedade Portuguesa de Alergologia e Imunologia Clínica, a maioria do território estará entre esta sexta-feira e o dia 25 de junho em risco moderado e elevado de concentração de pólen, sobretudo de árvores como oliveira, castanheiro, sobreiros e carvalhos, e de ervas gramíneas, tanchagem, quenopódio, bredo, azeda, urtiga e urticáceas, incluindo a parietária. No Mundial, em mais um dia de jogos e já com todas as equipas, com o primeiro jogo realizado, a segunda jornada da fase de grupos já começou. Ontem a República Checa empatou a 1 com a África do Sul, a Suíça bateu a Bósnia-Herzegovina por 4-1 e o Canadá goleou o Qatar por 6-0. Já de madrugada, o México ganhou por 1-0 à Coreia do Sul. O México torna-se assim a primeira equipa a garantir o apuramento para a segunda fase, ou seja, para os 16avos de final. Outro registro desta quinta-feira foi a presença do árbitro português João Pinheiro no Suíça-Bósnia, 12 anos depois de Pedro Proença, agora líder da Federação Portuguesa de Futebol, ter arbitrado no Mundial de 2014 no Brasil. Em 2018, Artur Soares Dias e Tiago Martins foram chamados como vídeo-árbitros, no entanto, em 2022, não houve qualquer representante português. Nos jogos de hoje, os Estados Unidos defrontam a Austrália às 8 da noite, às 11 a Escócia joga com Marrocos e à 1:30 da manhã há um Brasil a Haiti, sendo que o outro jogo da madrugada, às 4 da madrugada, coloca frente a frente a Turquia e o Paraguai. 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
8: Olá, caros ouvintes, foi finalmente alcançado esta semana um memorando de entendimento que poderá vir a transformar-se num tratado de paz se o processo negocial iniciado após a assinatura do memorando de entendimento vier a produzir frutos. Ao contrário, contudo, do que Donald Trump gostaria, o memorando de entendimento não foi assinado em Genebra, na Suíça, na sexta-feira, mas sim formalizado na quarta-feira, quando as três partes o assinaram em três cidades diferentes. Donald Trump assinou o acordo em Paris, no Palácio de Versalhes, enquanto que Masoud Pezeshkian, presidente do Irão, assinou o acordo em Teherão, e Shahbaz Sharif, primeiro-ministro do Paquistão, o país mediador, assinou o acordo em Islamabad. Com a assinatura do acordo, inicia-se agora o difícil processo negocial que terá que operacionalizar algumas coisas curiosas que passo a destacar. Primeira curiosidade: de acordo com o memorando de entendimento agora alcançado, no ponto 2 desse memorando de entendimento, os Estados Unidos e o Irão comprometem-se à não interferência nos assuntos domésticos do outro Estado. Ou seja, os norte-americanos abdicam daquela ideia inicial da mudança do regime iraniano, o que é, obviamente, uma derrota diplomática com algum impacto, até porque a mudança de regime servia não só aos interesses, em fevereiro deste ano, de Donald Trump, mas também aos interesses do seu aliado da região, o que obviamente implica forçar um processo de acomodação e aceitação, não só pela parte dos Estados Unidos, mas pela parte dos seus aliados regionais também. Ponto número 2, e muito curioso, a questão da navegação no Estreito de Hormuz. Os norte-americanos e os iranianos comprometem-se a desbloquear e a facilitar a circulação pelo Estreito de Hormuz, sendo, contudo, também certo que o Irão e o Oman estão a tentar pensar numa forma de condicionar a passagem de embarcações por via da criação de uma eventual tarifa ou do protejamento da circulação do Estreito de Hormuz ao mesmo tempo que se comprometem a cumprir com o direito internacional para a circulação marítima. Ora, se isso acontecer, de acordo com a Convenção da ONU para o Direito do Mar, os estreitos têm direito de passagem, pelo que não pode esta ser condicionada de forma alguma pelos estados costeiros que tenham controle sobre as águas territoriais que passam pelo estreito. Todavia, a criação de uma portagem não é necessariamente um impedimento formal à circulação das embarcações, pelo que uma batalha não só diplomática, mas também jurídica, vislumbra-se num horizonte muito próximo. O outro ponto contencioso é a questão do Líbano. De acordo com o memorando de entendimento, o Líbano deve ser desocupado por Israel, desmilitarizado pela parte do Hezbollah e entregue ao controle total e definitivo do governo libanês e do exército libanês. Todavia, nem Israel nem o Hezbollah são partes signatárias do memorando de entendimento que, tal como eu já disse, não é juridicamente vinculativo, nem chega a ser propriamente politicamente vinculativo, sendo óbvio que o quebrar do memorando de entendimento seria o quebrar de um ciclo de confiança política que se está a tentar gerar por via do uso deste instrumento. Os próximos dois meses serão, por isso, tensos, difíceis e diplomaticamente muito desafiantes, porque as condições são mais favoráveis ao não conseguir alcançar um tratado de paz que agrada a todas as partes do que a um processo profícuo e proveitoso em prol não só da região, mas também da estabilidade política, económica, financeira e energética do planeta. Mas isso são questões para uma outra altura. Eu volto na próxima semana.
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0: continuação de Muito Boa Tarde. E se só agora se ligou, seja muito bem-vindo à Antena Livre. O meu nome é Anabela Maia e estou aqui para lhe dar grandes canções.
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7: E neste momento estão 25 graus.
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7: E agora passam 2 minutos das 14. Boa tarde.
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0: Agora, 24 minutos depois das duas.
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0: Olá, boa tarde, esta é a Antena Livre, com muita música como você gosta. 26 minutos depois das duas, obrigado pela companhia.

0: Espero que esta sua tarde esteja a ser bem tranquila ao som das músicas da rádio como você gosta.
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2: Olá, boa tarde. Esta é a Rádio Como Você Gosta. Eu sou o Carlos Aparício e estou por aqui a dar-lhe música ainda até às 5 da tarde.

0: 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Muito boa tarde, faltam agora 4 minutos para as 3, até já.
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1: Olá, caros ouvintes. Foi finalmente alcançado, esta semana, um memorando de entendimento que poderá vir a transformar-se num tratado de paz se o processo negocial iniciado após a assinatura do memorando de entendimento vier a produzir frutos. Ao contrário, contudo, do que Donald Trump gostaria, o memorando de entendimento não foi assinado em Genebra, na Suíça, na sexta-feira, mas sim formalizado na quarta-feira, quando as três partes o assinaram em três cidades diferentes. Donald Trump assinou o acordo em Paris, no Palácio de Versalhes, enquanto que Massoud Pezeshkian, presidente do Irão, assinou o acordo em Teherão, e Shahbaz Sharif, primeiro-ministro do Paquistão, o país mediador, assinou o acordo em Islamabad. Com a assinatura do acordo, inicia-se agora o difícil processo negocial que terá que operacionalizar algumas coisas curiosas que passo a destacar. Primeira curiosidade, de acordo com o memorando de entendimento agora alcançado, no ponto 2 desse memorando de entendimento, os Estados Unidos e o Irão comprometem-se à não interferência nos assuntos domésticos do outro Estado. Ou seja, os norte-americanos abdicam daquela ideia inicial da mudança do regime iraniano, o que é, obviamente, uma derrota diplomática com algum impacto, até porque a mudança de regime servia não só aos interesses em fevereiro deste ano de Donald Trump, mas também aos interesses do seu aliado da região, o que obviamente implica forçar um processo de acomodação e aceitação, não só pela parte dos Estados Unidos, mas pela parte dos seus aliados regionais também. Ponto número 2, e muito curioso, a questão da navegação no Estreito de Hormuz. Os norte-americanos e os iranianos comprometem-se a desbloquear e a facilitar a circulação pelo Estreito de Hormuz, sendo, contudo, também certo que o Irão e o Omã estão a tentar pensar numa forma de condicionar a passagem de embarcações por via da criação de uma eventual tarifa ou do protejamento da circulação do Estreito de Hormuz, ao mesmo tempo que se comprometem a cumprir com o direito internacional para a circulação marítima. Ora, se isso acontecer, de acordo com a Convenção da ONU para o Direito do Mar, os estreitos têm direito de passagem, pelo que não pode esta ser condicionada de forma alguma pelos Estados costeiros que tenham controle sobre as águas territoriais que passam pelo estreito. Todavia, a criação de uma portagem não é necessariamente um impedimento formal à circulação das embarcações, pelo que uma batalha não só diplomática, mas também jurídica, vislumbra-se num horizonte muito próximo. O outro ponto contencioso é a questão do Líbano. De acordo com o memorando de entendimento, o Líbano deve ser desocupado por Israel, desmilitarizado pela parte do Hezbollah e entregue ao controle total e definitivo do governo libanês e do exército libanês. Todavia, nem Israel nem Hezbollah são partes signatárias do memorando de entendimento que, tal como eu já disse, não é juridicamente vinculativo, nem chega a ser propriamente politicamente vinculativo, sendo óbvio que o quebrar do memorando de entendimento seria o quebrar de um ciclo de confiança política que se está a tentar gerar por via do uso deste instrumento. Os próximos 2 meses serão, por isso, tensos, difíceis e diplomaticamente muito desafiantes, porque as condições são mais favoráveis ao não conseguir alcançar um tratado de paz que agrada a todas as partes do que a um processo profícuo e proveitoso em prol não só da região, mas também da estabilidade política, económica, financeira e energética do planeta. Mas isso são questões para uma outra altura. Eu volto na próxima semana.
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9: E neste momento estão 25 graus.
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9: 3 horas da tarde, mais 6 minutos, ainda bem que continua por aí com a Antena Livre, edição de sexta-feira com Carlos Aparício, até às 17. Depois, bom, depois vamos todos de fim de semana. Que maravilha! Boa tarde, boa sexta-feira!
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1: E assim vai correndo esta tarde de sexta-feira, ao som de grandes músicas, na rádio como você gosta. 21 minutos depois das 3, sou eu, Carlos Aparício, o responsável por escolher toda a música que por aqui vai passando até às 5.
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1: O relógio da Antena Livre marca agora 15 horas e 24 minutos. 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

0: Estamos apenas a 17 minutos da hora certa.
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5: 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Muito boa tarde, estamos juntos com as melhores músicas. 12 minutos para as 4.

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6: Boa tarde. A proposta do Governo para rever a legislação laboral foi chumbada esta sexta-feira na Generalidade, com os votos contra do Chega e da esquerda parlamentar após o partido de André Ventura não ter alcançado um acordo com o PSD. O texto contou apenas com os votos a favor dos partidos que suportam o Governo, o PSD, CDS-PP e também a Iniciativa Liberal. PS, Livre, PCP, Bloco Esquerda, PAN e JPP juntaram-se nos votos contra à bancada do Chega. Após o chumbo, seguiu-se um longo aplauso de todas as bancadas à esquerda, bem como dos presentes nas galerias do hemiciclo, entre eles o secretário-geral da CGTP, Tiago Oliveira, que se mostrou visivelmente emocionado. Fim do aplauso, o presidente do Parlamento, José Pedro Aguiar Branco, alertou os deputados de que este tipo de situação não é regimentalmente aceitável e lamentou o sucedido, uma vez que as galerias não se podem manifestar. O resultado da votação esteve em aberto até ao último momento, com as negociações entre o PSD e o Chega. A bancada liderada por Pedro Pinto chegou mesmo a pedir suspensão dos trabalhos durante meia hora antes do início das votações. O PSD acusou o Chega de ter tentado colocar em causa a sustentabilidade da Segurança Social e brincar com as pensões à 25ª hora durante as negociações sobre a reforma laboral que acabou chumbada. O que aconteceu foi muito simples. O deputado André Ventura quis pôr em causa a sustentabilidade da Segurança Social e com o PSD ninguém brinca com pensões dos portugueses, defendeu Hugo Soares na primeira reação após o chumbo da reforma laboral. Durante uma intervenção de voto oral, ainda no hemiciclo, o Social O democrata salientou que, para a sua bancada, as pensões não são motivo de brincadeira nem de precipitações de última hora. Já o secretário-geral da CGTP congratulou-se com o chumbo da proposta de revisão da legislação laboral, considerando que a luta dos trabalhadores foi determinante e avisa que o desfecho é um sinal para o governo. O Ministro da Defesa disse hoje em Fátima, no Conselho de Orém, que as Forças Armadas terão autonomia no apoio aos incêndios, pelo que não terão de aguardar pedidos de ninguém para intervir. O Governo anunciou que foi ativado um centro de operações permanente na base aérea número 5 em Monte Real, no Conselho de Aria, durante o período de alerta para as altas temperaturas. Sublinhando a articulação com o Ministério da Administração Interna, o Governante sublinhou que as Forças Armadas agem autonomamente e depois reportam aquilo que seja feito, ou seja, não terão de aguardar um pedido de ação para que essa ação possa acontecer. Trata-se de um meio novo para encarar uma situação que é de risco. Esta é uma articulação entre a Administração Interna e a Defesa, particularmente virtuosa.
7: Colaboração interministerial e todos os meios do Estado que são necessariamente escassos para que se ajudem as pessoas e, no caso, aquilo que tem que ver com a proteção de vidas e do património. E tendo em conta previsões que são muito complicadas e sensíveis para os próximos meses, a Administração Interna e a Defesa Nacional basicamente reforçaram aquilo que são os mecanismos de prevenção e de combate para logo de início poder ser dada uma resposta que minore consequências. No caso concreto, é criada na base de Monte Real uma plataforma que ficará em alerta permanente, utilizando aeronaves que detectarão sempre que possível, logo no início, aquilo que sejam situações de risco para, por seu lado, serem acionados os meios de combate através de helicópteros Black Hawk e, com isso, enfim, assegurando-se essa articulação. O que é importante aqui também relevar é esta circunstância: as Forças Armadas agem autonomamente e depois reportam aquilo que seja feito, ou seja, não terão de aguardar um pedido de ação para que essa ação aconteça. E, portanto, é um meio novo, é uma nova forma também de se encarar uma situação que é de risco, uma articulação entre a administração interna e a defesa, que eu acho que é particularmente virtuosa.
6: O Ministro da Defesa adiantou que serão disponibilizados uma P-3C Cup, uma aeronave de patrulhamento de longo alcance, uma C-295M equipada com missões de reconhecimento, observação e monitorização de grandes áreas, drones e um Black Hawk helicóptero multifunções, a que a querer sem aos meios humanos necessários para que todos estes equipamentos sejam operacionalizados. O Ministro da Administração Interna apelou à população para evitar comportamentos de risco nos próximos dias face às previsões das temperaturas elevadas e ao aumento do perigo de incêndio rural. Luís Neves alertou para os valores que poderão atingir ou ultrapassar os 40 graus em algumas regiões do interior do país, acompanhados por baixa umidade, vento e possibilidade de trovoadas secas. O governante pediu que sejam evitadas queimadas, a utilização de maquinaria suscetível de provocar faíscas, fogo de artifício e o lançamento de balões de mecha acesa durante as festas de São João.
8: Gostaria de dizer que há comportamentos que não devem ocorrer, quer ativos, quer passivos. Entre esses comportamentos está a utilização de determinado tipo de maquinaria, de roçadoras, de riscos, de discos, de equipamento na área da agricultura. A questão das queimas e das queimadas, nós deixamos este alerta ao cidadão, que façam um grande favor a eles próprios e à comunidade, que não possam ocorrer este tipo de atividades. A utilização de fogo de artifício e de balões de mecha acesa. Nós vamos ter as festividades para a semana do São João, são 23 concelhos, é usual existirem estes balões, é da tradição do país, todos nós também estaríamos confortados se as condições fossem boas, mas o que nós dizemos aos cidadãos e aos autarcas é, por favor, não utilizem estes instrumentos.
6: O ministro realçou ainda que no âmbito da saúde é previsível um aumento da mortalidade devido ao calor, pelo que apelou às famílias dos mais idosos e franjas da população mais vulnerável para cuidados de proteção. E a maioria do território continental terá uma concentração moderada a elevada de pólen na atmosfera na próxima semana, em contraste com os valores baixos no Distrito de Faro. Segundo as previsões da Sociedade Portuguesa de Alergologia e Imunologia Clínica, a maioria do território estará entre esta sexta-feira e o dia 25 de junho em risco moderado e elevado de concentração de pólen, sobretudo de árvores como oliveira, castanheiro, sobreiros e carvalhos, e de ervas gramíneas, tanchagem, quinopódio, bredo, azeda, urtiga e urticáceas, incluindo a parietária.
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13: E neste momento estão 25 graus.
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13: Espero que esta tarde esteja a ser um espetáculo, sempre, claro, ao som das músicas da rádio como você gosta. Eu sou o Carlos Aparício, estou de regresso para mais uma hora de música, agora que passam 12 minutos das 4 da tarde.
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0: E diga lá que escolher a Antena Livre para passar esta tarde consigo não foi a melhor opção. É claro que foi. É que por aqui passam todas as suas músicas favoritas. 4 horas, 20 minutos.
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2: Damos agora conta das previsões do estado do tempo para sábado, dia 20 de junho. O Instituto Português do Mar e da Atmosfera prevê céu pouco nublado ou limpo, apresentando-se geralmente muito nublado no litoral norte e centro, isto até ao fim da manhã, e com possibilidade de ocorrência de chuviscos. Nas regiões do interior, durante a tarde, prevê-se aumento temporário de nubosidade, com possibilidade de aguaceiros dispersos e trovoada. Vento fraco, tornando-se fraco a moderado até 30 km/h a partir do fim da manhã, e está prevista neblina ou nevoeiro matinal no litoral norte e centro. Prevê-se pequena subida da temperatura, em especial da máxima, nas regiões norte e centro. As máximas previstas são de 26 graus para o Porto, 31 para Coimbra, Faro e Tomar, 32 para Lisboa, 33 para Torres Novas, Vila Nova da Barquinha e Vila de Rei, 34 para Constância e Cerdual e 35 para Santarém, Abrantes, Entroncamento e também para Mação.
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0: 24 minutos depois das 4, muito boa tarde.
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0: E nesta tarde de sexta-feira já só faltam 16 minutos para as 5 da tarde.
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4: Dez minutos para as 5, estou quase a ir embora por hoje, mas ainda com tempo para fazer tocar para si mais algumas músicas daquelas como você gosta.

0: E já só faltam 4 minutos para as 5 da tarde. Esta edição de sexta-feira está mesmo quase a chegar ao final. E não se esqueça que eu volto na próxima segunda, a partir das 2 da tarde. Faço votos de que passe um excelente fim de semana na companhia da Antena Livre, pois claro. Boa tarde, bom fim de semana.
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8: 25 graus.
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8: Um minuto depois das 5, boa tarde.

0: E por aqui as melhores músicas não param de tocar.
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0: Olá, muito boa tarde. Se só agora se ligou connosco, deixe-me apresentar. Eu sou a Alexandra Pimentel e estou aqui a dar-lhe muita música até às 20. Seja muito bem-vindo.
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7: Nesta altura faltam 15 minutos para as 6 da tarde.

0: Muito boa tarde, volto para lhe dar mais músicas logo a seguir à edição das 18. Até já.
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5: Boa tarde. A proposta do Governo para rever a legislação laboral foi chumbada esta sexta-feira na Generalidade, com os votos contra do Chega e da esquerda parlamentar após o partido de André Ventura não ter alcançado um acordo com o PSD. O texto contou apenas com os votos a favor dos partidos que suportam o Governo, o PSD, CDS-PP e também a Iniciativa Liberal. PS, Livre, PCP, Bloco Esquerda, PAN e JPP juntaram-se nos votos contra à bancada do Chega. Após o chumbo, seguiu-se um longo aplauso de todas as bancadas à esquerda, bem como dos presentes nas galerias do hemiciclo, entre eles o secretário-geral da CGTP, Tiago Oliveira, que se mostrou visivelmente emocionado. Fim do aplauso, o presidente do Parlamento, José Pedro Aguiar Branco, alertou os deputados de que este tipo de situação não é regimentalmente aceitável e lamentou o sucedido, uma vez que as galerias não se podem manifestar. O resultado da votação esteve em aberto até ao último momento, com as negociações entre o PSD e o Chega. A bancada liderada por Pedro Pinto chegou mesmo a pedir suspensão dos trabalhos durante meia hora antes do início das votações. O PSD acusou o Chega de ter tentado colocar em causa a sustentabilidade da Segurança Social e brincar com as pensões à 25ª hora durante as negociações sobre a reforma laboral que acabou chumbada. O que aconteceu foi muito simples. O deputado André Ventura quis pôr em causa a sustentabilidade da Segurança Social e com o PSD ninguém brinca com pensões dos portugueses, defendeu Hugo Soares na primeira reação após o chumbo da reforma laboral. Durante uma intervenção de voto oral, ainda no hemiciclo, o social-democrata salientou que, para a sua bancada, as pensões não são motivo de brincadeira nem de precipitações de última hora. Já o secretário-geral da CGTP congratulou-se com o chumbo da proposta de revisão da legislação laboral, considerando que a luta dos trabalhadores foi determinante e avisa que o desfecho é um sinal para o Governo. O Ministro da Defesa disse hoje em Fátima, no Conselho de Orém, que as Forças Armadas terão autonomia no apoio aos incêndios, pelo que não terão de aguardar pedidos de ninguém para intervir. O Governo anunciou que foi ativado um centro de operações permanente na base aérea número 5 em Monte Real, no Conselho de Aria, durante o período de alerta para as altas temperaturas. Sublinhando a articulação com o Ministério da Administração Interna, o Governante sublinhou que as Forças Armadas agem autonomamente e depois reportam aquilo que seja feito, ou seja, não terão de aguardar um pedido de ação para que essa ação possa acontecer. Trata-se de um meio novo para encarar uma situação que é de risco. Esta é uma articulação entre a Administração Interna e a Defesa, particularmente virtuosa.
6: Colaboração interministerial e todos os meios do Estado que são necessariamente escassos, para que se ajudem as pessoas e, no caso, aquilo que tem que ver com a proteção de vidas e do património. E tendo em conta previsões que são muito complicadas e sensíveis para os próximos meses, a Administração Interna e a Defesa Nacional basicamente reforçaram aquilo que são os mecanismos de prevenção e de combate para logo de início poder ser dada uma resposta que minore consequências. No caso concreto, é criada na base de Monte Real uma plataforma que ficará em alerta permanente, utilizando aeronaves que detectarão sempre que possível, logo no início, aquilo que sejam situações de risco, para, por seu lado, serem acionados os meios de combate através de helicópteros Black Hawk e com isso, enfim, assegurando-se essa articulação. O que é importante aqui também relevar é esta circunstância: as Forças Armadas agem autonomamente e depois reportam aquilo que seja feito, ou seja, não terão de aguardar um pedido de ação para que essa ação aconteça. E, portanto, é um meio novo, é uma nova forma também de se encarar uma situação que é de risco, uma articulação entre a administração interna e a defesa, que eu acho que é particularmente virtuosa.
5: O Ministro da Defesa adiantou que serão disponibilizados uma P-3C Cup, uma aeronave de patrulhamento de longo alcance, uma C-295M, equipada com missões de reconhecimento, observação e monitorização de grandes áreas, drones e um Black Hawk helicóptero multifunções, a que a querer sem aos meios humanos necessários para que todos estes equipamentos sejam operacionalizados. O movimento Armilar Lusitano, MAL, foi acusado esta quinta-feira pelo Ministério Público de ter planeado um ataque contra o Primeiro-Ministro no início de 2025. De acordo com a investigação, o líder do grupo neonazi e agente da Polícia de Segurança Pública, Bruno Gonçalves, teve acesso à morada de Luís Montenegro com o número de porta e andar através do sistema da Polícia Municipal de Lisboa, avançou o Correio da Manhã. De referir que o Jornal Expresso adianta que o agente sabia que o prédio era vigiado de forma permanente pelo Corpo de Segurança Pessoal da Polícia de Segurança Pública, tendo até identificado um dos agentes responsáveis. O objetivo do movimento Armilar Lusitano seria atirar uma granada de 37mm através de uma janela para o interior da casa de Luís Montenegro, depois de ter analisado a rotina do chefe de governo e ter colocado de fora a hipótese de sequestro. Os membros do MAL não ficaram por aqui, catalogaram, recolheram informações sobre outras ameaças ou alvos, ou seja, entre os quais outras personalidades políticas, jornalistas, humoristas e associações das mais diversas índoles. Entre a lista de alvos dos neonazis estavam Marcelo Rebelo de Sousa, António Costa, Cavaco Silva, Luís Marcos Mendes, as irmãs Mariana e Joana Mortágua, assim como Carlos Abreu Amorim, Rui Tavares, Carlos Moedas, Fabián Figueiredo, Ana Gomes, Ana Catarina Mendes, Mamadou Ba, Isabel Moreira, Eurico Brilhante Dias, Miguel Costa Matos, António Filipe, Fernando Rosas e José Manuel Pureza. Contam os meios de comunicação social mencionados, o Expresso e o Correio da Manhã, que o movimento considerava mesmo que as chefias do PAN, do LIVRE e do PCTM e RPP eram uma ameaça, bem como do Bloco de Esquerda e do Partido Comunista Português. Os humoristas Ricardo Araújo Pereira e Nuno Markle também constavam no documento, além de jornalistas como Armanda Lima, Paulo Baldaia, Ricardo Costa e Alexandre Lucas Coelho. Uma figura mais à margem da esfera política, mas também presente, é o cantor Marco Paulo, falecido em 2024. Quanto às organizações na lista do movimento, constavam o Alto Comissariado para a Migração, o Observatório contra o Racismo e Xenofobia, o Grupo Antifa, SOS Racismo, Movimento Vida Justa, ILGA Climáxico, Fado Bicha e até o Observatório de Violência Obstétrica. O Ministro da Administração Interna apelou à população para evitar comportamentos de risco nos próximos dias face às previsões das temperaturas elevadas e ao aumento do perigo de incêndio rural. Luís Neves alertou para os valores que poderão atingir ou ultrapassar os 40 graus em algumas regiões do interior do país, acompanhados por baixa umidade, vento e possibilidade de trovoadas secas. O governante pediu que sejam evitadas queimadas, a utilização de maquinaria suscetível de provocar faíscas, fogo de artifício e o lançamento de balões de mecha acesa durante as festas de São João.
7: Gostaria de dizer que há comportamentos que não devem ocorrer, quer ativos, quer passivos. Entre esses comportamentos está a utilização de determinado tipo de maquinaria, de roçadoras, de riscos, de discos, de equipamento na área da agricultura. A questão das queimas e das queimadas, nós deixamos este alerta ao cidadão, que façam um grande favor a eles próprios e à comunidade, que não possam ocorrer este tipo de atividades. A utilização de fogo de artifício e de balões de mecha acesa. Nós vamos ter as festividades para a semana do São João, são 23 concelhos, é usual existirem estes balões, é da tradição do país, todos nós também estaríamos confortados se as condições fossem boas, mas o que nós dizemos aos cidadãos e aos autarcas é, por favor, não utilizem estes instrumentos.
5: Luís Neves admitiu que o Governo poderá adotar medidas excepcionais caso o risco de incêndio se agrave nos próximos dias e garantiu que não faltarão meios para o combate aos fogos durante o verão.
7: Foram já utilizados neste período muitos meios aéreos e o que o Governo diz, e vai dizê-lo agora publicamente, não será por qualquer constrangimento financeiro, por mais mínimo que seja, que o combate aos incêndios e aos focos florestais deixará de ser feito com todas as condições. O Governo está totalmente disponível e dissemos isto nesta sede, dizemos isto a todos. Eu disse isso nas 18 visitas que fiz aos corpos de bombeiros de norte a sul do país, aos 18 distritos, que não será por qualquer constrangimento financeiro que qualquer corporação deixará de cumprir a sua missão.
5: O ministro realçou ainda que no âmbito da saúde é previsível um aumento da mortalidade devido ao calor, pelo que apelou às famílias dos mais idosos e franjas da população mais vulnerável para cuidados de proteção. Teve lugar esta quinta-feira, 18 de junho, a cerimónia de assinatura da adenda ao protocolo de cooperação entre o Exército Português e o município de Vila Nova da Barquinha, relativamente ao projeto do Centro Interativo das Tropas Paraquedistas. A cerimónia, que decorreu nos espaços do Conselho de Vila Nova da Barquinha, contou com a presença do chefe do Estado-Maior do Exército, General Mendes Ferrão, com o presidente da União Portuguesa dos Paraquedistas, General Hilário Peixeiro, e com o presidente do Paraclube Boinas Verdes, General Carlos Jerónimo. Após o lançamento de uma primeira empreitada para este projeto, o concurso que ficou deserto, houve a necessidade de rever valores e de assinar uma adenda ao contrato de colaboração. Manuel Mourato, presidente da Câmara de Vila Nova da Barquinha, disse ser com grande satisfação que formalizaram a adenda, pois esta reforça a participação financeira do Exército Português, criando assim as condições necessárias para se poder avançar com a empreitada.
8: É com grande satisfação que hoje formalizamos esta adenda ao contrato de colaboração que une as nossas instituições em torno de um objeto comum: valorizar e preservar a história, a identidade e o legado das tropas paraquedistas. Esta adenda assume particular relevância por reforçar a participação financeira do Exército Português, criando condições necessárias para avançarmos com a empreitada, permitirá concretizar um projeto há muito ambicionado: a construção do Centro Interativo das Tropas Paraquedistas, nas instalações do atual Regimento de Paraquedistas do nosso Conselho de Vila Nova da Barquinha. Nos próximos dias teremos a oportunidade de assinar o contrato da obra. Irei assinar dentro de dias muito próximo, dando assim um passo decisivo para transformar esta visão, que todos temos tido, numa realidade efetiva. Trata-se de um investimento que honra a memória, divulga a história e projeta para o futuro o extraordinário contributo das tropas paraquedistas e de Portugal. Quero por isso agradecer a todos os parceiros aqui envolvidos o empenho, a confiança e o espírito de cooperação que foram demonstrados ao longo de todo este processo. Este é um exemplo de como o trabalho conjunto entre as instituições, entre diferentes instituições, permite concretizar projetos estruturantes de elevado valor histórico, cultural e educativo. Por isso, muito obrigado a todos, meu general, meus generais, a todos os presentes, o meu obrigado por concretizarmos finalmente um projeto que era um sonho de todos.
5: Também o chefe de Estado-Maior do Exército usou da palavra para deixar-se outras três: acreditar, gratidão e tristeza. No entanto, para o general Eduardo Mendes Ferrão, no final a palavra vai ser apenas uma: alegria. Contou a história do Centro Interativo e deixou novos desafios ao agora Regimento de Engenharia 1.
9: Se tivéssemos que associar uma palavra a este projeto, era acreditar. Todos os parceiros, o Exército, a Câmara Municipal da Vila Nova da Barquinha, o Paraclube Boinas Verdes, a Associação dos Paraquedistas, todos acreditámos que isto ia fazer-se. Mas também temos que ter uma palavra seguinte, que é de gratidão. Porque muitos moveram montanhas para que este processo e este projeto fosse para adiante. E a terceira palavra, não é menos importante, é de onde é que tudo isto nasce. Isto nasce de uma palavra, que é a tristeza. Eu pessoalmente e institucionalmente não posso deixar de ter um grande respeito, admiração pelos nossos paraquedistas e pela sua história completa, a que esteve no Exército, a que esteve na Força Aérea. Os paraquedistas são os paraquedistas. E um dia, com o anterior presidente, estávamos a visitar aquilo que é hoje o espaço de memória dos paraquedistas. E fiquei triste, porque não representava a grandeza dos paraquedistas e mais. Não transmitia a alegria de ser paraquedista. Era um espaço escuro. Foi à data, não estou a fazer a crítica às pessoas que o fizeram, porque foi importante que o fizessem. Mas queria que houvesse uma palavra associada aos paraquedistas. Alegria. Porque é isso que eu vejo nos paraquedistas. A alegria do salto. E este espaço, que vai ser um espaço muito bonito, penso eu que vai transmitir essa alegria de ser paraquedista. E, portanto, eu penso que devemos uma palavra muito particular à Direção de História e Cultura do Exército, à equipa da Câmara, ao designer, à nossa Direção de Infraestruturas, que acho que conseguiram transformar aquilo que era o nosso sonho e as nossas ideias numa coisa lindíssima.
10: Vai-se concretizar.
9: E vai-se concretizar. E eu disse que nunca falharia à Câmara e não falhei. Nem nunca falharei. Como já foi dito repetidamente, eu penso que valoriza a história dos nossos paraquedistas, aponta um futuro também, valoriza o território e as pessoas que aqui estão, atrairá pessoas no âmbito do turismo militar, e penso que ainda temos, já sabe sobre gente, já me conhece, que eu tenho sempre uma ideia para a frente. E agora temos que trabalhar nas outras memórias que temos aqui no território. É uma terra de engenheiros.
10: Exato. Apesar do Sr. Coronel não ter vindo.
9: É uma terra de engenharia. Está ali, veio ali o Sr. Tenente Coronel.
10: O Sr. Representante.
9: A Escola Prática de Engenharia tinha um espólio riquíssimo que foi preservado com o Regimento de Engenharia 1. Eu penso que temos que também tornar mais visível. Penso que, se calhar, poucos dos que aqui estão conhecem a coleção visitável do Regimento de Engenharia 1, que é lindíssima, com peças únicas. Linda. E temos também, me parece, tocar para diante o projeto do Pau Vilona, porque nos permitiria recuperar um dos edifícios que ainda é data dessa altura, que é lindíssimo, e ficaria ali colocalizado. Portanto, contam com o empenho do Exército, com o nosso apoio, para levarmos para diante também essas ideias. Ou seja, voltamos ao princípio. Acreditar. Vamos acreditar que vamos conseguir. Este projeto levou 3 anos, não é? Mas já está. 3 anos, para os historiadores, nem deve ser uma época de estudo. Eles nem contam 10 anos, não é? Quem daqui a 100 anos ia estudar assim, estes gajos fizeram isto num instante.
10: Pois foi, rápido.
9: Se não disserem assim, vá lá comparar com Santa Engrácia, já lá quanto tempo é que demorou. De maneira que, acho que estamos todos de parabéns por aquilo que vamos fazer. E voltar a falar para a alegria. A próxima alegria vai ser a assinatura do contrato. E a outra será irmos abrir as portas com pompa e circunstância. E para essa pompa e circunstância, conto com o general e com o coronel numa mobilização ímpar dos nossos paraquedistas, como tivemos nos 70 anos, porque acho que todos os paraquedistas vão ficar muito, muito, muito felizes e orgulhosos daquele espaço. E eu pessoalmente fico orgulhoso de ter contribuído para que os nossos paraquedistas fiquem mais felizes e orgulhosos, que assim já posso exigir ainda mais deles.
5: À margem da cerimónia, aos jornalistas, o chefe de Estado-Maior do Exército destacou o caráter pioneiro do município de Vila Nova da Barquinha, num projeto que é agora seguido em muitas outras zonas do país, com outros ramos do Exército. Tancos e Santa Margarida não foram esquecidos, principalmente na questão das acessibilidades.
9: Este centro foi inspiração para muitos outros no país.
10: Exatamente.
9: Foi aqui que foi inspirador e o ponto de partida para muitos outros projetos que já estão a ocorrer em Portugal. Aponto isto sempre como exemplo a outros autarcas que estão pelo país e que têm agarrado estes projetos, este modelo, com muita alegria e que estão a desenvolver. Neste momento já temos protocolo assinado com Viseu, vamos assinar com Tomar, vamos assinar com as Caldas da Rainha, vamos assinar com Bragança e Chaves. E outros municípios seguirão, porque nós consideramos que é muito importante que os portugueses conheçam a sua história. E também consideramos que a história militar é identitária de Portugal e de muitos concelhos do nosso país. E ela tem que ser conhecida. E muitos dos nossos cidadãos não conhecem a riqueza do seu concelho do ponto de vista da história militar.
11: Isso quer dizer que todas as áreas militares vão ficar...
9: Nós gostaríamos que... Nós estamos a transferir aquilo que antigamente tínhamos nas coleções visitáveis, que estavam dentro dos regimentos, para espaços públicos no centro das cidades e dos vários concelhos, para que sejam visitáveis pelas pessoas, com uma notável adesão dos municípios. Com uma notável adesão dos municípios.
10: E o município, município da Barquinha aqui...
9: E este foi o município que inspirou.
10: É pioneiro, até porque um terço do nosso território era servidão militar, portanto...
9: É verdade.
10: Estamos sempre cá.
12: Mas há hoje outra ideia de... Ou mais ou menos...
9: Já está lá o cartaz. Já lá está o cartaz. Tudo tem um princípio.
10: Ele já teve um princípio de ideia, não está?
9: Já está.
12: Será dedicado a...
9: É o princípio, não, será a engenharia e ao constitucionário português. Portanto, por isso é que é o Paulo Vilona. E vamos recuperar muita história destes concelhos que as pessoas não conhecem. Por exemplo, quantas pessoas sabem que quem abastecia de água a Vila de Constância era o Exército? Está lá a estação elevatória, ainda lá está, sabiam? E lá está a estação elevatória, junto à estrada.
12: E a centralidade desta sub-região do Médio Tejo, nomeadamente, estamos aqui em Vila Nova da Barquinha, não é só relembrar o passado e honrar também a história militar. Também se faz do presente e do futuro. E há projetos também para aqui, em que o Exército continua também a olhar para o futuro a partir desta região.
9: Sim, sim, sim. Portanto, como está, já foi anunciado várias vezes, nós vamos voltar a ter os helicópteros aqui em Tancos. O primeiro helicóptero chegará já em outubro, já, se puderem ir visitar, já há muita obra feita ali no aeródromo para acolher os helicópteros de novo. Portanto, voltaremos a ter a atividade aérea aqui. Já em julho, em princípio, começaremos aqui a formação dos nossos pilotos, também aqui em Tancos. Estarão aqui já os helicópteros para dar essa formação. Uma nova dinâmica que eu tenho uma expectativa muito boa, que vai ter um crescimento muito grande aqui no concelho, com muita expressão económica regional, concelhia, mas regional, mas que a seu tempo eu não gosto de... Os sonhos, eu não gosto de os partilhar quando não tenho a garantia que eles vão concretizar, mas temos uma excelente perspectiva de ter um grande sonho concretizado aqui no concelho.
12: Da dualidade ou do uso dual da base aérea?
9: Não vou alongar mais, vou dizer para já que vamos ter cá os helicópteros, temos aqui várias unidades de referência, a nossa engenharia, que está aqui, e ela não está aqui por acaso, a engenharia está aqui porque daqui pode ir para qualquer ponto do território, e... O facto de estar aqui e termos Santa Margarida do lado do Rio também são fatores fundamentais para nós apoiarmos a imprescindibilidade de ter aqui uma ponte que nos permita balancear forças para de este para oeste, de norte para sul, portanto potenciando as vias de comunicação que aqui estão, seja a ferrovia, seja a autoestrada, seja as estradas nacionais, que se vão ser, não é uma mais-valia para o Exército nem para os concelhos, vão ser uma mais-valia para o país. Vão ser uma mais-valia para o país.
11: E de que forma é que o Sr. General também pode fazer essa pressão para a questão das acessibilidades?
9: Eu tenho estado a trabalhar com os presidentes de Câmara, com a CIM, com o Sr. Ministro, e fizemos já ver e sentir que para o Exército é fundamental ter esta ponte aqui, para o Exército. Mas para o Exército na perspectiva do cumprimento da sua missão, que é poder mover tropas e equipamentos dentro do país e mais numa perspectiva também de poder acolher contingentes estrangeiros em Portugal, que o local onde Deus pode receber é exatamente aqui.
11: Se tivermos, defesa se está consciente.
9: A infraestrutura aeroportuária que temos aqui em Tancos também recuperada é mais um ponto de entrada aeronáutico para o país, que é de grande relevância estratégica.
11: O Sr. Ministro da Defesa, portanto, está consciente das dificuldades
9: que temos aqui. O Sr. Ministro da Defesa acompanha através de mim todas estas situações, está informado e tem sempre apoiado nestas iniciativas.
11: Falta depois as infraestruturas.
9: Tudo tem o seu tempo, nós demorámos 3 anos a concretizar isto.
11: Mas isto já tem mais de 20, em geral.
9: Porque é maior.
12: Este centro interativo hoje dá-se aqui é um momento importante porque dá aqui o, digamos assim, o arranque decisivo para avançar. A empreitada já está adjudicada, portanto.
10: Vou assinar o contrato dentro de um dia ou dois.
12: Muito bem. Há algum dia especial para ou previsto em que gostassem de ver inaugurado este centro interativo de tropas para aqui?
9: O dia ideal seria o 23 de maio de 2027. É uma inauguração formal. Que é o dia dos paraquedistas. E eu já tive a oportunidade de referir ao Sr. General Jerónimo e ao Sr. Coronel Peixeiro que espero deles uma mobilização igual ou superior àquela que tivemos nos 70 anos dos paraquedistas.
5: Os representantes das entidades parceiras neste projeto do Centro Interativo de Tropas Paraquedistas procederam assim à assinatura da adenda ao protocolo, um momento que, dizem, simboliza o reforço do compromisso institucional entre as entidades envolvidas e constitui mais um passo decisivo para a concretização de um projeto que une a memória, a inovação e o desenvolvimento territorial. O Exército vai enviar pela primeira vez para uma missão da NATO drones desenvolvidos em Portugal com requisitos militares definidos pela Força Terrestre e que vão ser testados em contexto operacional na Eslováquia, integrados na Força Nacional destacada naquele país. Segundo avançou o General Eduardo Mendes Ferrão, os sistemas aéreos não tripulados seguem para a Eslováquia ainda este mês, integrados na Força Nacional destacada que participa no Battle Group Multinacional da NATO, liderado por Espanha, no âmbito das operações do reforço do flanco leste da Aliança Atlântica. Os drones resultaram de um projeto de investigação e desenvolvimento conduzido pelo Exército em parceria com a empresa portuguesa Beyond Vision e serão operados por uma secção de sistemas aéreos não tripulados, constituída por duas equipas, num total de 4 militares.
9: Portanto, já temos os primeiros protótipos que fizeram experimentação já aqui em território nacional e que serão agora projetados para a Eslováquia para fazerem a experimentação em contexto operacional. E, portanto, são vários projetos que temos mais, com vários níveis de maturação, mas este é neste momento aquele que já está mais avançado. E, como disse, traduz um empenho do Exército numa estratégia de investigação, desenvolvimento e inovação em conjunto com a indústria e com a academia em múltiplos setores. São os primeiros protótipos com requisitos militares definidos pelo Exército Português, construídos em Portugal, desenvolvidos com engenharia e indústria portuguesa.
5: Segundo Mendes Ferrão, os equipamentos foram experimentados em território nacional, entram agora numa fase de validação operacional internacional. O Governo aprovou ontem em Conselho de Ministros o novo Decreto-Lei de Efetivos que vai dar às Forças Armadas capacidade para recrutar até perto de 31 mil militares, anunciou o Ministro da Defesa Nacional. O anúncio foi feito por Nuno Melo em declarações aos jornalistas no final de uma reunião de Ministros da Defesa da NATO em Bruxelas.
13: Enquanto falamos, estará a ser aprovado em Conselho de Ministros o novo Decreto-Lei de Efetivos. E tratamos de um Decreto-Lei de Efetivos que aumentará para números próximos de 31 mil o número de militares que poderão ser recrutados para as Forças Armadas. E esta é uma notícia muito importante e boa.
5: Nuno Melo referiu, contudo, que é necessário crescer até um valor desejável dos 30.800 militares neste ciclo, o que implica que sejam identificados os problemas e se invista mais nas Forças Armadas.
13: Nós temos de crescer até esse valor desejável de 30.800 militares neste ciclo, e isso implica que nós continuemos a fazer o que temos de fazer, ou seja, estando identificados os problemas, investindo nas Forças Armadas, que hoje são mais tecnológicas, acolhendo aquilo que são pretensões dos jovens do século XXI, que não serão certamente os pensamentos ou expectativas dos jovens do meu tempo que cumprirão o serviço militar, dando respostas para a saúde, dando respostas para a habitação, dando respostas para a proteção social, tendo equipamentos que são equipamentos também próprios para as missões que lhes são pedidas. Este é um esforço que leva tempo, mas que está a ser implementado e feito persistentemente há 2 anos.
5: Nestas declarações aos jornalistas, Nuno Melo foi ainda questionado sobre as declarações do secretário-geral do PS, José Luís Carneiro, que esta quarta-feira considerou que o Governo está a desperdiçar uma oportunidade única para modernizar a indústria portuguesa com os fundos europeus para a defesa.
13: Eu, se fosse o Dr. José Luís Carneiro, com todo o respeito, insisto, que é bastante, teria a começar algum pudor. Fazia a retrospectiva daquilo que foi feito na defesa pelo PS durante estes 8 anos. Foi quase nada. comparando com o que foi feito em 2 anos, porque eu sei que nós em 2 anos já fizemos na defesa, também articulados com a economia, o que não foi feito nesses 8 anos e, em boa verdade, em muitos outros, em Portugal.
5: Em 14 de abril, Nuno Melo indicou que Portugal tem atualmente 24.517 militares nas Forças Armadas, insistindo na ideia de reversão de tendência de queda, apesar do número ainda estar longe do objetivo legal dos 32.000 em 2028. De acordo com a Lei Orgânica de Bases da Organização das Forças Armadas, os efetivos militares, em todas as situações, são fixados trianualmente pelo Decreto-Lei, sob proposta do Chefe de Estado-Maior-General das Forças Armadas e ouvido o Conselho dos Chefes de Estado-Maior. A Associação Portuguesa de Apoio à Vítima apoiou 169 pessoas refugiadas vítimas de crime ou violência entre os anos 2021 e 2025, num total de 349 crimes e outras formas de violência, de acordo com as estatísticas divulgadas esta quinta-feira pela instituição. De acordo com a APAV, o número de vítimas acompanhadas registou um crescimento expressivo ao longo dos últimos 5 anos, verificando-se um aumento de 287% entre 2021 e 2025. Os dados mostram que a maioria das vítimas apoiadas era do sexo feminino, 71%, enquanto os homens representavam 27,2%. Em termos etários, destacam-se os adultos entre os 18 e 64 anos, 40,8%, e as crianças e jovens até aos 17 anos, com 39,1%. Relativamente à nacionalidade, predominam as vítimas de origem europeia, 78,7%, sendo que os refugiados ucranianos representavam 69,2% do total de pessoas fugidas apoiadas pela Associação durante o período de análise. Quanto a alegados agressores, a maioria era do sexo masculino. A APAV destaca ainda que muitas das situações envolviam pessoas com uma relação próxima da vítima, nomeadamente madrastas ou padrastos, ou então cônjuges. A Praia Fluvial do Carvoeiro, no Conselho de Mação, voltou a ser distinguida com a bandeira Galardão Azul. Foi hasteada na tarde desta quinta-feira, assinalando o 20º ano consecutivo de reconhecimento da qualidade ambiental, segurança, serviços e gestão do espaço balnear. Na mesma cerimónia foi também hasteada a bandeira de Praia Acessível, reforçando o compromisso da praia com a inclusão e o acesso universal. O espaço dispõe de uma cadeira anfíbia, permitindo que as pessoas com mobilidade reduzida possam usufruir das águas e das infraestruturas em condições de igualdade. A atribuição destes galardões representa não apenas o reconhecimento da qualidade da Praia Fluvial do Carvoeiro, mas também a valorização do património natural e turístico de todo o concelho de Mação, que continua a afirmar-se como um destino de excelência para o turismo de natureza. Apesar dos danos causados pela tempestade Kristen, que afetou várias infraestruturas e espaços naturais da região, a Praia Fluvial do Carvoeiro apresenta-se recuperada. A época balnear no concelho de Mação teve início a 13 de junho, prolonga-se até 13 de setembro, e além da Praia Fluvial do Carvoeiro, os visitantes podem também desfrutar da Praia Fluvial de Cardigos, distinguida com qualidade ouro na água da Albufeira de Urtiga, junto à qual se encontra um parque de campismo. A Sociedade de Instrução Musical Rociense, uma das mais antigas coletividades culturais do Conselho de Abrantes, viu ser-lhe atribuído o Estatuto de Utilidade Pública, conforme despacho publicado em Diário da República. A atribuição do Estatuto foi formalizada através do despacho número 7605 de 2026, que reconhece o trabalho desenvolvido pela Associação no âmbito artístico e cultural ao longo das várias décadas de atividade. De acordo com o documento oficial, a Sociedade de Instrução Musical Rociense, pessoa coletiva sediada no Conselho de Abrantes, na freguesia de Rocio Sul do Tejo ou agora da União de Freguesias de São Miguel e Rocio, e com estatutos aprovados em setembro de 1946, cumpre todos os requisitos legais previstos na Lei-Quadro do Estatuto de Utilidade Pública, tendo sido reconhecido o interesse público de sua ação junto da comunidade. O despacho destaca igualmente a cooperação que a coletividade mantém com diversas entidades da administração pública, Câmara Municipal de Abrantes, nomeadamente no desenvolvimento de atividades culturais e de promoção artística. Digo-lhe agora que são 7 os distritos de Portugal continental que vão estar este fim de semana em aviso amarelo devido à previsão do tempo quente, de acordo com os dados do Instituto Português do Mar e da Atmosfera. São os distritos do interior do país: Bragança, Évora, Guarda, Vila Real, Beja, Castelo Branco e Porto Alegre. 23 concelhos de Bragança, Castelo Branco, Santarém, Porto Alegre e Faro estão hoje em perigo máximo de incêndio rural, de acordo também com o Instituto Português do Mar e da Atmosfera. Em perigo máximo de incêndio estão no distrito de Castelo Branco,
14: Oleiros, Sertã, Proença, Nova, Vila Velha de Ródão e Vila de Rei. No distrito de Santarém, Sardual, Tomar, Abrantes, Constância, Vila Nova da Barquinha e Mação. E no distrito de Porto Alegre, Gavião, Nisa, Castelo de Vide e Marvão. O perigo de incêndio rural vai agravar no fim de semana, com mais regiões em perigo máximo e muito elevado. E a maioria do território continental terá uma concentração moderada a elevada de pólen na atmosfera na próxima semana, em contraste com os valores baixos no distrito de Faro. Segundo as previsões da Sociedade Portuguesa de Alergologia e Imunologia Clínica, a maioria do território estará entre esta sexta-feira e o dia 25 de junho em risco moderado e elevado de concentração de pólen, sobretudo de árvores como oliveira, castanheiro, sobreiros e carvalhos, e de ervas gramíneas, tanchagem, quenopódio, bredo, azeda, urtiga e urticáceas, incluindo a parietária. No Mundial, em mais um dia de jogos e já com todas as equipas, com o primeiro jogo realizado, a segunda jornada da fase de grupos já começou. Ontem a República Checa empatou a 1 com a África do Sul, a Suíça bateu a Bósnia-Herzegovina por 4-1 e o Canadá goleou o Qatar por 6-0. Já de madrugada, o México ganhou por 1-0 à Coreia do Sul. O México torna-se assim a primeira equipa a garantir o apuramento para a segunda fase, ou seja, para os 16avos de final. Outro registro desta quinta-feira foi a presença do árbitro português João Pinheiro no Suíça-Bósnia, 12 anos depois de Pedro Proença, agora líder da Federação Portuguesa de Futebol, ter arbitrado no Mundial de 2014 no Brasil. Em 2018, Artur Soares Dias e Tiago Martins foram chamados como vídeo-árbitros, no entanto, em 2022, não houve qualquer representante português. Nos jogos de hoje, os Estados Unidos defrontam a Austrália às 8 da noite, às 11 a Escócia joga com Marrocos e à 1:30 da manhã há um Brasil a Haiti, sendo que o outro jogo da madrugada, às 4 da madrugada, coloca frente a frente a Turquia e o Paraguai. 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
15: Olá, caros ouvintes, foi finalmente alcançado esta semana um memorando de entendimento que poderá vir a transformar-se num tratado de paz se o processo negocial iniciado após a assinatura do memorando de entendimento vier a produzir frutos. Ao contrário, contudo, do que Donald Trump gostaria, o memorando de entendimento não foi assinado em Genebra, na Suíça, na sexta-feira, mas sim formalizado na quarta-feira, quando as três partes o assinaram em três cidades diferentes. Donald Trump assinou o acordo em Paris, no Palácio de Versalhes, enquanto que Masoud Pezeshkian, presidente do Irão, assinou o acordo em Teherão, e Shahbaz Sharif, primeiro-ministro do Paquistão, o país mediador, assinou o acordo em Islamabad. Com a assinatura do acordo, inicia-se agora o difícil processo negocial que terá que operacionalizar algumas coisas curiosas que passo a destacar. Primeira curiosidade, de acordo com o memorando de entendimento agora alcançado, no ponto 2 desse memorando de entendimento, os Estados Unidos e o Irão comprometem-se a não interferência nos assuntos domésticos do outro Estado. Ou seja, os norte-americanos abdicam daquela ideia inicial da mudança do regime iraniano, o que é, obviamente, uma derrota diplomática com algum impacto, até porque a mudança de regime servia não só aos interesses em fevereiro deste ano de Donald Trump, mas também aos interesses do seu aliado da região, o que obviamente implica forçar um processo de acomodação e aceitação, não só pela parte dos Estados Unidos, mas pela parte dos seus aliados regionais também. Ponto número 2, e muito curioso, a questão da navegação no Estreito de Hormuz. Os norte-americanos e os iranianos comprometem-se a desbloquear e a facilitar a circulação pelo Estreito de Hormuz, sendo, contudo, também certo que o Irão e o Oman estão a tentar pensar numa forma de condicionar a passagem de embarcações por via da criação de uma eventual tarifa ou do portajamento da circulação do Estreito de Hormuz, ao mesmo tempo que se comprometem a cumprir com o direito internacional para a circulação marítima. Ora, se isso acontecer, de acordo com a Convenção da ONU para o Direito do Mar, os estreitos têm direito de passagem, pelo que não pode esta ser condicionada de forma alguma pelos Estados costeiros que tenham controle sobre as águas territoriais que passam pelo estreito. Todavia, a criação de uma portagem não é necessariamente um impedimento formal à circulação das embarcações, pelo que uma batalha não só diplomática, mas também jurídica, vislumbra-se num horizonte muito próximo. O outro ponto contencioso é a questão do Líbano. De acordo com o memorando de entendimento, o Líbano deve ser desocupado por Israel, desmilitarizado pela parte do Hezbollah e entregue ao controle total e definitivo do governo libanês e do exército libanês. Todavia, nem Israel, nem Hezbollah são partes signatárias do memorando de entendimento que, tal como eu já disse, não é juridicamente vinculativo, nem chega a ser propriamente politicamente vinculativo, sendo óbvio que o quebrar do memorando de entendimento seria o quebrar de um ciclo de confiança política que se está a tentar gerar por via do uso deste instrumento. Os próximos dois meses serão, por isso, tensos, difíceis e diplomaticamente muito desafiantes, porque as condições são mais favoráveis ao não conseguir alcançar um tratado de paz que agrada a todas as partes do que a um processo profícuo e proveitoso em prol não só da região, mas também da estabilidade política, económica, financeira e energética do planeta. Mas isso são questões para uma outra altura. Eu volto na próxima semana.
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14: Para este fim de semana vamos ter tempo quente com calor intenso, principalmente nos distritos do interior do país, mas há também a possibilidade de trovoada nas regiões do interior de Portugal continental. Temperaturas máximas previstas para amanhã sábado, 26 graus para o Porto, 31 para Coimbra e Faro e ainda para Tomar, 32 para Lisboa, 33 para Torres Novas, Barquinha e Vila de Rei, 34 para Constância e Cerdoal, 35 para Santarém e Abrantes, Entroncamento e Mação. É tudo quanto a notícias. Boa sexta-feira, bom fim de semana. Boa tarde.
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17: É realmente muito bom ouvir músicas como estas que tenho para partilhar consigo nesta tarde. Seja bem-vindo.
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6: Estamos com uma temperatura bem agradável, neste momento 29 graus.
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6: 7 horas e 1 minuto.

0: Olá, muito boa tarde e boa viagem. Se está neste momento pelas estradas do nosso país, deixo-lhe uma palavra de precaução. Tenha cuidado, respeite as velocidades e cuidado com as distrações. E já agora, obrigada pela voleia. Em troca, dou-lhe grandes canções. Agora passam 21 minutos das 7. 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
0: Olá, boa tarde. É bom saber que está com a Antena Livre a ouvir todas estas músicas fantásticas, ainda até às 8 da noite. Sou eu, Alexandra Pimentel, quem as escolhe. Espero que goste.
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0: É bom passar mais uma tarde sempre ao som das músicas que afinal nos fazem sentir tão bem. Muito boa tarde.
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4: E já só faltam 13 minutos para as 8.

0: Grande canção, não acha? O Luís Delgado, que chega já a seguir às 8 da noite, tem muitas mais para partilhar consigo. Agora estamos a 3 minutos da hora certa. Eu sou a Alexandra Pimentel e estou por cá de segunda a sexta-feira, entre as 5 da tarde e as 8 da noite.
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0: E se gosta de conhecer as últimas novidades do mundo da música, elas estão aqui todas a rodar para si em Powerplay.
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0: E a música não para de rodar na rádio como você gosta. Estas próximas rodam em Powerplay.
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0: E as músicas não param de rodar em Powerplay. 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
2: E se gosta de conhecer as últimas novidades do mundo da música, fique por aí, eu vou rodá-las todas para si. Boa noite, eu sou o Luís Delgado.

0: E nestas duas horas escolhemos as músicas principais que estão a sair para o mercado e que são grandes sucessos no momento. Portanto, vamos ouvi-las todas em Power Play.
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1: E mais música nova a rodar nesta edição do Power Play. As últimas novidades do mundo da música estão aqui mesmo, na rádio como você gosta.

0: E as últimas novidades que assaltam as tabelas de vendas em todo o mundo rodam todos os dias aqui mesmo na rádio como você gosta.
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0: E a música continua a rodar em grande estilo em Power Play.
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0: E as últimas músicas fazem furor em todo o mundo, rodam aqui mesmo em Power Play.

0: E se gosta de conhecer as últimas novidades do mundo da música, então o Power Play é para si. Já a seguir vem por aí mais uma grande canção.
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0: Continuamos, você e eu, a partilhar grandes canções esta noite. Estamos ligados na rádio como você gosta.
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0: E é assim, com estas músicas fantásticas, que vamos ficando juntos, aqui mesmo na rádio, como você gosta. Eu sou a Liliana Wá e tenho muito gosto em estar aqui consigo.

0: 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Muito boa noite, é um prazer tê-lo aí desse lado. 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
0: Sempre a ouvir grandes músicas, não é? Não é por acaso que está ligado com a sua rádio. Boa noite, seja muito bem-vindo.

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4: Olá, caros ouvintes. Foi finalmente alcançado, esta semana, um memorando de entendimento que poderá vir a transformar-se num tratado de paz se o processo negocial iniciado após a assinatura do memorando de entendimento vier a produzir frutos. Ao contrário, contudo, do que Donald Trump gostaria, o memorando de entendimento não foi assinado em Genebra, na Suíça, na sexta-feira, mas sim formalizado na quarta-feira, quando as três partes o assinaram em três cidades diferentes. Donald Trump assinou o acordo em Paris, no Palácio de Versalhes, enquanto que Masoud Pezeshkian, presidente do Irão, assinou o acordo em Teherão, e Shahbaz Sharif, primeiro-ministro do Paquistão, o país mediador, assinou o acordo em Islamabad. Com a assinatura do acordo, inicia-se agora o difícil processo negocial, que terá que operacionalizar algumas coisas curiosas que passo a destacar. Primeira curiosidade: de acordo com o memorando de entendimento agora alcançado, no ponto 2 desse memorando de entendimento, os Estados Unidos e o Irão comprometem-se à não interferência nos assuntos domésticos do outro Estado. Ou seja, os norte-americanos abdicam daquela ideia inicial da mudança do regime iraniano, o que é, obviamente, uma derrota diplomática com algum impacto, até porque a mudança de regime servia não só aos interesses, em fevereiro deste ano, de Donald Trump, mas também aos interesses do seu aliado da região, o que obviamente implica forçar um processo de acomodação e aceitação, não só pela parte dos Estados Unidos, mas pela parte dos seus aliados regionais também. Ponto número 2, e muito curioso, a questão da navegação no Estreito de Hormuz. Os norte-americanos e os iranianos comprometem-se a desbloquear e a facilitar a circulação pelo Estreito de Hormuz, sendo, contudo, também certo que o Irão e o Oman estão a tentar pensar numa forma de condicionar a passagem de embarcações por via da criação de uma eventual tarifa ou do protejamento da circulação do Estreito de Hormuz, ao mesmo tempo que se comprometem a cumprir com o direito internacional para a circulação marítima. Ora, se isso acontecer, de acordo com a Convenção da ONU para o Direito do Mar, os estreitos têm direito de passagem, pelo que não pode esta ser condicionada de forma alguma pelos Estados costeiros que tenham controle sobre as águas territoriais que passam pelo estreito. Todavia, a criação de uma portagem não é necessariamente um impedimento formal à circulação das embarcações, pelo que uma batalha não só diplomática, mas também jurídica, vislumbra-se num horizonte muito próximo. O outro ponto contencioso é a questão do Líbano. De acordo com o memorando de entendimento, o Líbano deve ser desocupado por Israel, desmilitarizado pela parte do Hezbollah e entregue ao controle total e definitivo do governo libanês e do exército libanês. Todavia, nem Israel nem Hezbollah são partes signatárias do memorando de entendimento, que, tal como eu já disse, não é juridicamente vinculativo, nem chega a ser propriamente politicamente vinculativo, sendo óbvio que o quebrar do memorando de entendimento seria o quebrar de um ciclo de confiança política que se está a tentar gerar por via do uso deste instrumento. Os próximos dois meses serão, por isso, tensos, difíceis e diplomaticamente muito desafiantes, porque as condições são mais favoráveis ao não conseguir alcançar um tratado de paz que agrada a todas as partes do que a um processo profícuo e proveitoso em prol não só da região, mas também da estabilidade política, económica, financeira e energética do planeta. Mas isso são questões para uma outra altura. Eu volto na próxima semana.
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7: Continuação de uma ótima noite ao som da rádio como você gosta.

0: E a sua banda sonora no final de mais um dia é escolhida por mim. Obrigado por estar desse lado, ligado com a sua rádio.
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0: E assim vai acontecendo esta noite na sua rádio. Se só agora se ligou, muito boa noite. Seja bem-vindo.

0: E na rádio Como Você Gosta, as melhores canções não param de tocar. Seja muito bem-vindo.
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0: Sempre a ouvir grandes músicas, não é? Não é por acaso que está ligado com a sua rádio. Boa noite, seja muito bem-vindo.

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tranquila. Eu sou aqui na Madeira que vos leva a magia das melhores baladas de todos os tempos, de ontem e de hoje. Estou convosco à sexta da manhã, à uma na Antena Livre, rádio como você gosta, e aos domingos na Rádio Tágito, às 23 à meia-noite. E já sabe também que a Rádio Tágito é a rádio dos bons e velhos tempos. E que tal este começo de hoje com Whitesnake, Is This Love? E acho que é uma questão que nos fazemos imensas vezes. Será que é mesmo amor? Ou é só um gosto superficial? Ou é uma obsessão? Porque o amor é algo tão bonito e tão único que nem sempre nos bate à porta. Concordam? Até já!

Chicago, You're the Inspiration. Não há muitas vezes que a gente possa dizer isto, mas há sempre alguém ou algo que realmente nos inspira. Cool and the Gang, Cherish, Air Supply, Even the Nights Are Better, Barbra Streisand, The Way We Were, Celine Dion, ainda with Compiabo Bryson, que infelizmente faleceu há muitos poucos dias, com Beauty and the Beast, Joe Cocker, ainda with com Jennifer Warnes, Up, Where We Belong, e este senhor português, açoriano mais concretamente, Steve Perry, que é o vocalista dos Journey, com o tema Faithfully. Estão a deixar-se levar pela magia das minhas baladas de todos os tempos? Então continuem-se a deixar levar.

Distance, Pita Cetera, Glory of Love, Survivor, The Search is Over, Lionel Richie, Hello, Billy Ocean, Suddenly e Glory Loring, Friends and Lovers. É o final do Calamente de hoje, que acontece às sextas da meia-noite à uma na Antena Livre, a rádio como você gosta, domingos 23 meia-noite na Rádio Tágita, rádio dos bons velhos tempos. Já sabe que começamos e terminamos os fins de semana juntos. Eu sou a Quina Oliveira, que vos leva a magia das melhores baladas de todos os tempos, de ontem e de hoje. Despeço-me com Sheriff, When I'm With You, desejando a vossa companhia no próximo Calamamente. Até lá, uma boa semana a todos.